De um cientista. Um filósofo pode filosofar a respeito do começo de tudo. Depois de um ano estudando filosofia, o curso foi concluído com a seguinte frase: eu não sei, você não sabe, ninguém sabe. Mas é inteligente pensar sobre isso. O filósofo dá sua opinião sobre a criação, reflete sobre o fenômeno e conclui com a visão agnóstica sobre o assunto. Ninguém sabe nada sobre isso, mas é bom pensar sobre o assunto. Tem uma pessoa que pode falar com propriedade sobre o assunto. Essa pessoa é o profeta que recebeu uma revelação da parte de Deus. Você pode dizer que não existe esse negócio de revelação. É aí que a fé entra. É sua opção crer que a Bíblia é uma revelação de Deus, ou que ela tem a revelação de Deus. Muitos creem que ela é uma revelação de Deus. A palavra revelação envolve todas as maneiras pelas quais um homem pode se comunicar com Deus. A palavra inspiração é um termo que especifica a maneira pela qual Deus se comunica com um homem através da Escritura. Nesse contexto, a Bíblia é tida como sendo uma revelação especial de Deus. Lendo a Bíblia, descobrimos que ela começa com um profeta dizendo: tive uma revelação de Deus. Deus tirou o véu e me mostrou como tudo começou. Se não fosse assim, nós jamais saberíamos como tudo começou. Se não fosse assim, nós jamais saberíamos. O mesmo se aplica ao fim de todas as coisas. O que vai acontecer? Como podemos conhecer o futuro? Só podemos conhecer o futuro se Deus nos revelar. Por isso a Bíblia termina com um profeta, o apóstolo João. E ele diz: eu, João, irmão e companheiro de vocês no sofrimento, no reino e na perseverança em Jesus, estava na ilha de Pátimos por causa da palavra de Deus e do testemunho de Jesus. No dia do Senhor, que é o primeiro dia da semana, achei-me no Espírito e ouvi por trás de mim uma voz forte, como de trombeta, que dizia: escreve, pois, as coisas que você viu, tanto as presentes como as que acontecerão. A Bíblia começa com uma revelação de como tudo começou e termina com uma revelação de como tudo vai acabar. Antes de começarmos o estudo deste livro, quero passar uma tarefa para você. A parte mais importante do nosso curso vai começar daqui a pouco. Depois, quando você terminar o curso conosco, vai começar o seu próprio estudo da Bíblia. Agora pegue uma folha de papel e faça uma coluna. Coloque um título para esta primeira coluna. Escreva: sinal. Preste atenção no início do livro do Apocalipse. Diz assim: revelação de Jesus Cristo, que Deus lhe deu para mostrar aos seus servos o que em breve há de acontecer. Ele enviou o seu anjo para torná-la conhecida ao seu servo João, que dá testemunho de tudo que viu, isto é, a palavra de Deus e o testemunho de Jesus Cristo. A tradição conta que João foi jogado no óleo quente, mas não morreu. Havia rumores de que ele jamais morreria, porque Jesus tinha dito a Pedro: se eu quiser que ele permaneça vivo até que eu volte, o que lhe importa? Por isso dizem que quando cozinharam João no óleo fervendo, e ele não morreu, decidiram colocá-lo na ilha de Pátimos até que ele morresse por lá. Alguns dizem que ele ficou lá sozinho, outros que trabalhou nas minas de sal, realizando trabalhos forçados. Não podemos afirmar com certeza, porque essas informações baseiam-se na tradição. Mas o que sabemos com certeza é que em algum momento João foi parar na ilha de Pátimos como prisioneiro por causa da sua fé. Sabemos disso porque foi o que ele declarou no primeiro capítulo do seu livro. João recebeu uma revelação de Jesus Cristo. Deus tirou o véu e revelou a João alguma coisa. Atente para o detalhe que João não fala revelações no plural, mas no singular. Revelação de Jesus Cristo. Não houve várias revelações, apenas uma. Esta foi uma revelação de Jesus e significava para João algo muito especial. Esta palavra significada está ligada a signos ou sinais. Isso quer dizer que foi transmitida a João através de uma linguagem de sinais. Os judeus pediam sinais. Eles tinham uma linguagem de sinais muito bonita. E no livro do Apocalipse temos uma compreensão melhor dessa linguagem.

0: João sempre escreveu na forma de sinais. Foi assim que ele escreveu seu Evangelho. O livro do Apocalipse é um livro de sinais. Faça uma lista desses sinais na primeira coluna à medida que você lê o Apocalipse. Por exemplo, o cavalo branco, o selo, os quatro seres viventes, o mar de vidro, os sete candelabros, as sete taças e todos os outros sinais ou símbolos que você encontrar. Anote. Como nome da segunda coluna, coloque Revelação Pessoal. Ore pedindo a Deus e ao Espírito Santo que retire o véu. Retire o véu para você e mostre o que todos esses sinais do Apocalipse significam. E então escreva o significado na segunda coluna. Estes símbolos ou sinais são bíblicos e muitos são encontrados em outras passagens da Bíblia. Se você os encontrar em outros livros bíblicos e compreender o significado deles, poderá aplicar o mesmo significado no livro do Apocalipse. Como título da terceira coluna, escreva assim: A Palavra. Nesta coluna, faço uma lista das outras referências bíblicas que citam estes símbolos. Uma concordância bíblica será de grande ajuda para você. Existem vários comentários publicados sobre o livro do Apocalipse, escritos por pessoas que acreditam ter recebido do Espírito Santo a interpretação para tais sinais. Na próxima coluna, escreva o significado dos sinais dado por outros comentaristas. Por último, na última coluna, escreva a sua conclusão final. Se você escrever tudo o que encontrar, provavelmente vai acabar com um caderno de umas 150 páginas. Procure se esforçar, porque esta tarefa o ajudará a compreender melhor o livro do Apocalipse. Sendo o livro do Apocalipse tão importante, é realmente especial você tirar um momento para estudá-lo. Na verdade, lendo o livro do Apocalipse, você poderá compreender mais sobre esta linguagem de sinais. Esta foi a linguagem usada por Deus para se comunicar com o seu povo, e para decodificá-la são necessárias algumas chaves. Numa guerra, o inimigo sempre tem um código de mensagens e mensagens codificadas que os especialistas tentam decodificar. Eu sugiro que você estude o livro do Apocalipse como se ele fosse uma mensagem codificada para o povo de Deus. Você vai precisar de algumas chaves para decodificá-la. A primeira chave é o Espírito Santo. Não dá para entender coisas espirituais sem o Espírito Santo. Isso se aplica principalmente ao livro de Apocalipse. A função do Espírito Santo é nos ensinar o que é espiritual. Por ocasião da última ceia, Jesus disse que a função do Espírito Santo é nos mostrar o que está por vir. Este livro trata essencialmente do que ainda está por acontecer. Portanto, o Espírito Santo é a primeira chave que abre o código da mensagem do Apocalipse. A chave número 2 é saber que estes símbolos do livro do Apocalipse são todos símbolos bíblicos. Se você fosse um judeu profundo conhecedor do Velho Testamento, todos estes símbolos do Apocalipse não lhe seriam assim tão estranhos. Fica mesmo muito difícil para uma pessoa entender o Apocalipse se ela não estiver familiarizada com a simbologia da Bíblia. Tomemos, por exemplo, o capítulo 4 do Apocalipse. Diz assim: uma porta que se abre para o céu, através da qual você pode ver o céu. Bom, alguém está sentado num trono. Aquele que está sentado no trono, semelhante às pedras jaspe e sardônio, e ao redor do trono um arco-íris como uma esmeralda. Se você fosse um judeu aprofundado nos conceitos do Velho Testamento, você se lembraria da descrição das vestimentas do sumo sacerdote. Isso no capítulo 28 do livro de Êxodo, usadas no tabernáculo do deserto e depois no templo de Salomão. O sumo sacerdote deveria usar uma estola com 12 pedras bordadas, uma para cada tribo de Israel. A primeira pedra era sardônio e representava a primeira tribo de Israel, a tribo de Ruben. A última pedra, representando a 12ª tribo, a tribo de Benjamim, era jaspe. A 7ª tribo era Judá e era representada pela pedra esmeralda. Todos esses nomes em hebraico têm um significado. Por exemplo, Ruben significa veja meu filho. Benjamim significa filho da minha mão direita. E Judá significa louvor. Por isso, quando a porta do céu se abriu, na linguagem simbólica foi dito assim, ó: veja meu filho, filho da minha mão direita, louvai-o. Todo judeu aprecia muito esta linguagem de sinais. Bom, no próximo programa vamos continuar. Até lá.
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2: Quem é este que de madrugada socorre os aflitos? Quem é este que nos hospitais e nas prisões atende os seus gritos? Quem é este que consola os que estão nos asilos e nos leprosários? Quem é este que liberta um drogado sem cobrar honorários? O seu nome é Jesus.

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1: 21 horas e 18 minutos.
2: Porque sabemos que se a nossa casa terrestre deste tabernáculo se desfizer, temos de Deus um edifício, uma casa não feita por mãos, eterna nos céus. Pois neste tabernáculo nós gememos, desejando muito ser revestidos da nossa habitação, que é do céu. 2 Coríntios 5, 1 e 2.
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8: Acredito na palavra do Senhor liberada sobre a tua vida, sobre a tua casa. E Ele me enviou como boca dele para você. Escuta essa palavra, porque é Ele quem fala contigo.

sinto Deus bradando no coração de alguém. Como eu sinto que teve alguém aqui que não veio só para uma gravação. Como eu sinto que tem pessoas assistindo Arabacanderebaxai e que vão saber e vão ouvir a voz de Deus. Alguém se fez uma pergunta. Alguém perguntou a Deus e disse: meu Deus, será que eu vou só até aqui? Será que o Senhor não tem mais para fazer? E o meu Deus me trouxe como boca para dele, para a tua vida, para te dizer:

0: pode aplaudir ao Deus que faz o sobrenatural? Aleluia!
1: Disse Jesus: vinde a mim todos os que estáis cansados e oprimidos, e eu vos aliviarei. Mateus 11, versículo 28.

0: 21:32.
1: Elias disse a Eliseu: Pede-me o que queres que eu te faça antes que seja tomado de ti. E disse Eliseu: Peço-te que haja sobre mim dobrada porção do teu espírito. 2 Reis 2:9.
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este evangelho do reino será pregado no mundo inteiro, em testemunho a todas as nações, e então virá o fim. Mateus 24:14.

0: quem encobre as suas transgressões nunca prosperará, mas o que as confessa e deixa alcançará misericórdia. Provérbios 28:13.
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2: 21:47.
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0: O Senhor é o meu pastor, nada me faltará. Deitar-me faz em pastos verdejantes. Guia-me mansamente a águas tranquilas. Salmos 23, 1 e 2.
1: 21 horas e 52 minutos.

aquele dentre vós que está sem pecado, seja o primeiro que lhe atire uma pedra. E tornando a inclinar-se, escrevia na terra. Quando ouviram isto, foram saindo um a um, a começar pelos mais velhos, até os últimos. Ficou só Jesus e a mulher ali em pé. Então, erguendo-se Jesus e não vendo a ninguém, senão a mulher, perguntou-lhe: Mulher, onde estão aqueles teus acusadores? Ninguém te condenou? Respondeu ela: Ninguém, Senhor. E disse-lhe Jesus: Nem eu te condeno. Vai-te e não peques mais. João 8, 7 a 11.

esforça-te e tem bom ânimo. Não te atemorizes nem te espantes, porque o Senhor teu Deus está contigo por onde quer que andares. Josué 1:9.

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1: 22 horas e 17 minutos.
2: A lei do Senhor é perfeita e refrigera a alma. O testemunho do Senhor é fiel e dá sabedoria aos simples. Salmos 19, 7.
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Eu sou o Alfa e o Ômega, o princípio e o fim. A quem tiver sede, de graça lhe darei a beber da fonte da água da vida. Apocalipse 21:6.

e enxugará de seus olhos toda lágrima. E não haverá mais morte, nem haverá mais pranto, nem lamento, nem dor. Porque já as primeiras coisas são passadas. Apocalipse 21:4.

0: 22 horas e 31 minutos.
1: Quem é este que resolve os problemas quando eles quase nos consomem? Quem é este que enriquece os pobres e ensina os doutores? Quem é este que, por ter triunfado da morte, é o Senhor dos Senhores? Jesus.
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O filho. Um homem muito rico e seu filho tinham grande paixão pelas artes e tinham de tudo em sua coleção. Mas o jovem precisou ir para a guerra e morreu em batalha quando resgatava outro soldado. O pai recebeu a notícia e sofreu profundamente a morte do seu único filho. Depois de algum tempo, um jovem bateu à sua porta com uma grande tela em suas mãos e disse: "O senhor não me conhece, mas eu sou o soldado por quem seu filho deu a vida. Ele estava me levando a um lugar seguro, mas foi atingido e morreu. Ele falava muito do senhor e de seu amor pelas artes." Então o rapaz estendeu os braços e disse: "Eu sei que não é muito, mas creio que seu filho gostaria que o senhor recebesse isto." Era um retrato pintado pelo jovem soldado. Ele agradeceu e ofereceu-se para pagar-lhe pela pintura. "Não", disse o jovem, "eu nunca poderei pagar o que seu filho fez por mim. Essa pintura é um presente." O pai colocou a tela à frente de suas grandes obras de arte. E sempre que alguém visitava sua casa, ele mostrava o retrato do filho antes de mostrar sua famosa galeria. Mas depois de algum tempo, o homem morreu e haveria um leilão de todas as obras de arte que lhe pertenciam. E o leiloeiro bateu seu martelo para dar início ao leilão. "Começaremos o leilão com a tela O Filho. Quem oferece o primeiro lance?", perguntou. Houve um grande silêncio. Então alguém disse: "Queremos ver as pinturas famosas. Esqueça esta." O leiloeiro insistiu: "Alguém oferece algo por esta pintura?" Finalmente uma voz: "Eu fico com ela." Era o velho jardineiro da casa. Sendo um homem muito pobre, não pôde oferecer muito. Então o leiloeiro soltou seu martelo e disse: "Sinto muito, damas e cavaleiros, mas o leilão chegou ao seu final." "Mas e as pinturas?", perguntaram os interessados. "Eu sinto muito, quando me chamaram para fazer o leilão, havia um segredo no testamento do antigo dono. Não seria permitido revelar este segredo até este exato momento. Somente a pintura O Filho seria leiloada. Aquele que a comprasse herdaria absolutamente todas as suas posses, inclusive as pinturas famosas. O homem que comprou O Filho fica com tudo." Deus entregou seu único e amado filho para morrer por nós numa cruz. E assim como o leiloeiro, a mensagem hoje é: quem ama o filho tem tudo com o pai e herdará suas riquezas.

sendo rico, se fez pobre. Aleluia. Aquele que é o pão da vida começou o seu ministério sentindo fome. Aleluia. Aquele que é a água da vida terminou o seu ministério cheio de sede. Aquele que convida os pecadores para descansarem nele sofreu cansaço. Aquele que é a nossa consolação, no seu ministério chorou. Aquele que é o Senhor de todos, foi vendido como escravo. Aquele que é o nosso bom pastor, foi levado à cruz como ovelha ao matador. Aquele que é vida, se entregou à morte, a qual morrendo destruiu. Jesus passou por isso.

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1: 22:46.
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não sabeis que o vosso corpo é santuário do Espírito Santo que habita em vós, o qual possuís da parte de Deus, e que não sois de vós mesmos? 1 Coríntios 6:19.

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1: 23 horas e 2 minutos.
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Sabei que o Senhor é Deus. Foi Ele quem nos fez, e somos Dele. Somos o Seu povo e ovelhas do Seu pasto. Entrai pelas Suas portas com ação de graças, e em Seus átrios com louvor. Dai-lhe graças, e bendizei o Seu nome. Porque o Senhor é bom, a Sua benignidade dura para sempre, e a Sua fidelidade de geração em geração. Salmos 100, 3, 4 e 5.

Bem-aventurados os pacificadores, porque eles serão chamados filhos de Deus. Mateus 5:9.

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1: 23 horas e 15 minutos.
2: Ouve e guarda todas estas palavras que eu te ordeno, para que te vá bem a ti e a teus filhos depois de ti para sempre. Se fizeres o que é bom e reto aos olhos do Senhor teu Deus. Deuteronômio 12, 28.
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Mas a sabedoria que vem do alto é primeiramente pura, depois pacífica, moderada, tratável, cheia de misericórdia e de bons frutos, sem parcialidade, sem hipocrisia. Tiago 3:17.

0: 23 horas e 30 minutos.
1: Mas não perecerá um único cabelo da vossa cabeça. Lucas 21:18.
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0: Bem-aventurado o povo cujo Deus é o Senhor. Salmos 144:15.
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2: 23:45.
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0: vos inquieteis, pois, pelo dia de amanhã, porque o dia de amanhã cuidará de si mesmo. Basta cada dia o seu mal. Mateus 6, 34.
1: 23 horas e 53 minutos.

portanto, pode também salvar perfeitamente os que por ele se chegam a Deus, porquanto vive sempre para interceder por eles. Hebreus 7:25.

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1: 0:04.
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minutos após chegar no céu. Pode ser no momento ou após um tempo de espera, mas estarei diante do meu Senhor. Então, num instante, todas as coisas serão vistas por nova perspectiva. De repente, as coisas que achei ser importantes, as tarefas de amanhã, os planos da igreja, meu sucesso ou fracasso em agradar os que me cercam, essas coisas não terão a menor importância. E as coisas às quais dei pouca atenção, falar de Cristo ao vizinho, o momento de fervente oração, a confissão e o abandono do pecado serão reais. No céu desejarei de todo o coração poder ter de novo um milésimo do tempo que deixei escapar-me entre os dedos, poder retirar todas aquelas incontáveis conversas que poderiam ter glorificado meu Senhor, mas não o fizeram. 5 minutos após eu chegar no céu, creio que desejarei de todo o coração ter sido mais fiel para ler a palavra de Deus e esperar nele em oração, e que pudesse tê-lo conhecido enquanto ainda estava na terra, da forma como ele desejava que eu o conhecesse. Desejarei, mas será tarde demais. Aquele, pois, que cuida está

0: que com Deus tudo dá certo.
1: Verdade.
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3: 0:15.
4: Toda a escritura é divinamente inspirada e proveitosa para ensinar, para repreender, para corrigir, para instruir em justiça. 2 Timóteo 3:16.
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trazei todos os dízimos à casa do tesouro, para que haja mantimento na minha casa. E depois fazei prova de mim, diz o Senhor dos Exércitos, se eu não vos abrir as janelas do céu, e não derramar sobre vós tal bênção que dela vos advenha maior abastança. Malaquias 3:10.

0: 0:32.
1: Em verdade vos digo, tudo quanto ligardes na terra será ligado no céu, e tudo quanto desligardes na terra será desligado no céu. Ainda vos digo mais, se dois de vós na terra concordarem acerca de qualquer coisa que pedirem, isso lhes será feito por meu Pai que está nos céus. Pois onde se acham dois ou três reunidos em meu nome, aí estou no meio deles. Mateus 18:18-20.
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E qualquer coisa que lhe pedirmos, dele receberemos, porque guardamos os seus mandamentos e fazemos o que é agradável à sua vista. 1 João 3, 22.

0: Aleluia. Obrigado mais uma vez.
1: Declarou-lhes Jesus: Eu sou o pão da vida. Aquele que vem a mim, de modo algum terá fome. E quem crê em mim jamais terá sede. João 6:35.
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3: 0:47.
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0: seja sábio aos teus próprios olhos. Teme ao Senhor e aparta-te do mal. Isso será saúde para a tua carne e refrigério para os teus ossos. Provérbios 3, 7 e 8.
1: 0 hora e 51 minutos.

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1: 1:15.
2: Tomai também o capacete da salvação e a espada do Espírito, que é a palavra de Deus, com toda oração e súplica, orando em todo tempo no Espírito e para o mesmo fim, vigiando com toda perseverança e súplica por todos os santos. Efésios 6:17-18.
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0: 1:30.
1: Porque pela graça sois salvos, por meio da fé. E isto não vem de vós, é dom de Deus. Efésios 2:8.
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Portanto, agora nenhuma condenação há para os que estão em Cristo Jesus. Romanos 8:1.

0: Ao que disse Simão: Mestre, trabalhamos a noite toda e nada apanhamos, mas sobre a tua palavra lançarei as redes. Feito isto, apanharam uma grande quantidade de peixes, de modo que as redes se rompiam. Lucas 5:5-6.
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2: 1:48.
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Ainda que a figueira não floresça, nem haja fruto nas vides, ainda que falhe o produto da oliveira e os campos não produzam mantimento, ainda que o rebanho seja exterminado da malhada e nos currais não haja gado, todavia eu me alegrarei no Senhor, exultarei no Deus da minha salvação. Abacuque 3, 17 e 18.

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à espera. Às vezes esperamos demais para dizer palavras de perdão. Às vezes esperamos demais para expressar gratidão. Às vezes esperamos demais para dar uma palavra de ânimo. Às vezes esperamos demais para oferecer consolo. Às vezes esperamos demais para estender a mão a quem precisa. Às vezes esperamos demais para dar amor. Às vezes esperamos demais para abrir o coração. Às vezes esperamos demais para deixar Deus operar. Deus também está esperando, esperando que paremos de esperar.

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1: 2:17.
2: Respondeu-lhe Jesus: em verdade te digo, que se alguém não nascer de novo, não pode ver o reino de Deus. João 3:3.
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porque quem se envergonhar de mim e das minhas palavras, dele se envergonhará o Filho do Homem, quando vier na sua glória e na do Pai e dos santos anjos. Lucas 9:26.

0: 2 horas e 31 minutos.
1: Pois quem quer amar a vida e ver os dias bons, refreia sua língua do mal e os seus lábios não falem engano. Aparta-te do mal e faça o bem, busque a paz e siga. 1 Pedro 3, 10 e 11.
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nem todos dormiremos, mas todos seremos transformados. Num momento, num abrir e fechar de olhos ao som da última trombeta. Porque a trombeta soará e os mortos serão ressuscitados incorruptíveis e nós seremos transformados. 1 Coríntios 15, 51, 52.

Aleluia! Quem crê nessa palavra? Suas duas mãos assim aos céus.

0: regozijai-vos sempre, orai sem cessar. Em tudo dai graças, porque essa é a vontade de Deus em Cristo Jesus para convosco. 1 Tessalonicenses 5:16 a 18.
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2: 2:46.
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0: pelo que hoje deves saber e considerar no teu coração que só o Senhor é Deus. Em cima no céu e embaixo na terra não há nenhum outro. Deuteronômio 4:39.
1: 2 horas e 51 minutos.

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1: 3:03.
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1: 3:16.
2: Todo lugar que pisar a planta do vosso pé será vosso. Deuteronômio 11:24.
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Mas tu, quando orares, entra no teu quarto e, fechando a porta, ora teu Pai que está em secreto. E teu Pai que vê em secreto te recompensará. Mateus 6:7.

Então o rei Nabucodonosor se espantou e se levantou depressa. Falou e disse aos seus conselheiros: Não lançamos nós dentro do fogo três homens atados? Responderam ao rei: É verdade, ó rei. Disse ele: Eu, porém, vejo quatro homens soltos que andam passeando dentro do fogo e nenhum dano sofrem. E o aspecto do quarto é semelhante a um filho dos deuses. Daniel 3, 24, 25.

0: 3:33.
1: O Senhor não retarda a sua promessa, ainda que alguns a têm por tardia. Porém, é longânimo para convosco, não querendo que ninguém se perca, senão que todos venham arrepender-se. 2 Pedro 3:9.
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pois eu bem sei os planos que estou projetando para vós, diz o Senhor. Planos de paz e não de mal, para vos dar um futuro e uma esperança. Jeremias 29:11.

0: fiel a esta palavra. Se, pois, já morremos com ele, também com ele viveremos. Se perseveramos, com ele também reinaremos. Se o negarmos, também ele nos negará. Se somos infiéis, ele permanece fiel, porque não pode negar-se a si mesmo. 2 Timóteo 2, 11 a 13.
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2: 3:48.
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5: Existe um lugar que não os homens, mas Deus, só ele pode te levar. Os sonhos dos homens podem se frustrar.

recebe essa palavra nesta noite. Nunca pensa que tu estás só nessa estrada. O Senhor está falando ao teu espírito neste momento. Ele entende, às vezes o teu coração não entende as coisas. Mas presta atenção ao que o teu Senhor deseja fazer na tua vida.

apparecer.

e não entrará nela coisa alguma impura, nem o que pratica abominação ou mentira, mas somente os que estão escritos no livro da vida do Cordeiro. Apocalipse 21, 27.

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1: 4 horas e 2 minutos.
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Ora vem, Senhor Jesus. Nós te aguardamos, Senhor. Continuaremos a dizer que tu és santo. Santo Deus.

0: para que saibais que o Filho do Homem tem sobre a terra autoridade para perdoar pecados. Disse ao paralítico: a ti te digo, levanta-te, toma o teu leito e vai para a tua casa. Imediatamente se levantou diante deles, tomou o leito em que estivera deitado e foi para sua casa glorificando a Deus. Lucas 5, 24-25. A sede. Segundo especialistas, devemos beber pelo menos 2 litros de água por dia. Isto pode reduzir o risco de ataque cardíaco, dar à nossa pele uma cor saudável e ajudar a perder peso. Quando fazemos exercícios ou vivemos num clima quente ou seco, devemos beber mais água. Mesmo quando não temos sede, devemos beber água. No sentido espiritual, a nossa sede também existe. Quando estamos secos espiritualmente, precisamos nem que seja uma gota da palavra e do conhecimento de Deus em nossas vidas. A nossa sede de Deus torna-se evidente quando temos consciência do nosso pecado e da nossa necessidade espiritual. Se você está sedento quase à morte, saiba que a sede de Deus só pode ser saciada por Jesus, a água viva.
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1: 4:19.
2: Veio para o que era seu, e os seus não o receberam. Mas a todos quantos o receberam, aos que creem no seu nome, deu-lhes o poder de se tornarem filhos de Deus, os quais não nasceram do sangue, nem da vontade da carne, nem da vontade do varão, mas de Deus. João 1:11-13.
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2: Porque se com a tua boca confessares a Jesus como Senhor, e em teu coração creres que Deus o ressuscitou dentre os mortos, será salvo. Pois é com o coração que se crê para a justiça, e com a boca se faz confissão para a salvação. Romanos 10:9-10.

túmulo de Jesus. Quando visitamos um cemitério, encontramos muitos túmulos e sepulturas, monumentos de mármore enfeitados e canteiros floridos. Muitos personagens históricos foram sepultados com honrarias e em belos monumentos, tendo seus nomes e feitos gravados em mármore ou esculpidos em bronze, mas sempre com a frase "aqui jaz". O túmulo de Jesus é diferente de todos. Está vazio e aberto, pois o próprio anjo pronunciou: "Ele não está aqui, ressuscitou como havia dito", mostrando ao mundo a vitória do nosso Redentor. A ressurreição de Jesus é a garantia da nossa ressurreição.

0: 4:31.
1: Por elas andando, não se embaraçarão os teus passos. E se correres, não tropeçarás. Provérbios 4:12.
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0: Se o teu olho te fizer tropeçar, lança-o fora. Melhor entrares no reino de Deus com um só olho, do que tendo dois olhos, seres lançado no inferno. Marcos 9:47.
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2: 4:47.
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0: a resposta de Deus. Quando você diz, não posso resolver, Deus diz, eu dirijo os teus passos. Quando você diz, é impossível, Deus diz, tudo é possível. Quando você diz, me sinto só, Deus diz, não te deixarei, nem te desampararei. Quando você diz, eu não posso fazer, Deus diz, tudo podes. Quando você diz, não mereço perdão, Deus diz, eu te perdoo. Quando você diz, tenho medo, Deus diz, não temas, eu sou contigo. Quando você diz, estou muito cansado, Deus diz, eu te farei descansar. Quando você diz, ninguém me ama de verdade, Deus diz, eu te amo. Quando você diz, não sei como seguir, Deus diz, eu te ensinarei o caminho. E quando perguntares, que caminho me conduz a Deus? Deus diz, meu filho amado Jesus Cristo.
1: Quatro horas e 53 minutos.

0: 합니다.
1: As três árvores. Imaginemos três pequenas árvores que sonhavam que seriam depois de grandes. A primeira queria ser o baú mais precioso do mundo, cheio de tesouros. A segunda queria ser um grande navio para transportar reis e rainhas. A terceira árvore queria ficar no alto de uma montanha e crescer tanto que as pessoas, quando olhassem para ela, levantassem seus olhos e pensassem em Deus. Mas a primeira árvore acabou sendo transformada num coxo de animais coberto de feno. A segunda virou um simples barco de pesca, carregando pessoas e peixes todos os dias. E a terceira árvore, mesmo sonhando em ficar no alto de uma montanha, acabou cortada em grossas vigas e colocada de lado no depósito. Mas numa certa noite, uma jovem mulher colocou seu neném nascido naquele coxo de animais. E de repente, a primeira árvore percebeu que continha o maior tesouro do mundo. A segunda árvore, anos mais tarde, acabou transportando um homem que acabou dormindo no barco. Mas quando a tempestade quase afundou o pequeno barco, o homem levantou-se e disse ao mar revolto: "Sossega." E entendeu que estava carregando o rei dos céus e da terra. Tempos mais tarde, numa sexta-feira, a terceira árvore espantou-se quando suas vigas foram unidas em forma de cruz e um homem foi pregado nela, pois fora condenado à morte mesmo sendo inocente. Logo, sentiu-se horrível e cruel, mas no domingo, o mundo vibrou de alegria e a terceira árvore entendeu que nela havia sido pregado um homem para a salvação da humanidade e que as pessoas se lembrariam de Deus e de seu Filho Jesus Cristo ao olharem para ela. O coração do homem pode fazer planos, mas a resposta certa vem do Senhor. Pense nisso.

A gente precisa de amor. Toda hora, todo instante. Não é verdade? Quem souber cante comigo.

0: De quê?
1: De amor.
0: Quem pode aplaudir, aplauda ao Senhor.
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3: 5:03.
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aquele que vencer, herdará estas coisas, e eu serei seu Deus, e ele será meu filho. Apocalipse 21:7.

Isaías capítulo 6 diz que o profeta viu o Senhor assentado num alto e sublime trono.

enchia aquele templo, enchia aquele lugar. Eu profetizo que enquanto cantamos, os céus serão abertos e veremos a mesma glória que o profeta viu. Então levante suas mãos e adore ao Senhor. Adore o nome dele. Declaro que ele é Deus de toda a criação, adorado entre os povos.

0: 5:30.
1: Então o reino dos céus será semelhante a 10 virgens que, tomando as suas lâmpadas, saíram ao encontro do noivo. 5 delas eram insensatas e 5 prudentes. Ora, as insensatas, tomando as lâmpadas, não levaram azeite consigo. As prudentes, porém, levaram azeite em suas vasilhas, juntamente com as lâmpadas. Mateus 25:1-4.
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aquele que não ama não conhece a Deus, porque Deus é amor. 1 João 4:8.

Queridos, eu creio que o Espírito de Deus está fazendo algo sobrenatural esses dias. Uma nuvem da glória do Senhor está tomando conta de Minas Gerais e Rio de Janeiro. Nós queremos essa noite fazer uma aliança entre Minas e Rio. Nós queremos profetizar daqui de Minas para o Rio de Janeiro, que o avivamento que tocou aqui nessa terra possa tocar na cidade e no estado do Rio de Janeiro. Levante a tua mão bem alto. Nós vamos começar a profetizar, porque um dia Deus tocou essa terra árida de Belo Horizonte e Minas, e essa nuvem que está aqui está passando, está indo em direção ao estado do Rio. Essa nuvem está indo lá

0: diante do amor. Os olhos enxergam mais longe. As mãos seguram mais firmes. Os pés caminham mais seguros. Diante do amor, o longe se torna perto. O pequeno se torna grande e o feio se torna bonito. Diante do amor, a verdade é revelada. O egoísmo é expulso, o erro é esquecido. Diante do amor, conseguimos transpor barreiras que pareciam intransponíveis. Conseguimos alegrar corações que estavam adormecidos pelo ódio. Construímos pontes sólidas entre homens. Que o amor de Deus esteja em nossos corações sempre.
1: 5 horas e 52 minutos.

palavras do Senhor são palavras puras, como prata refinada numa fornalha de barro purifica 7 vezes. Salmos 12:6.

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1: 6 horas em ponto.
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respondeu ele. O homem que se chama Jesus fez lodo, untou-me os olhos e disse-me: vai a Siloé e lava-te. Fui, pois, lavei-me e fiquei vendo. João 9:11.

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1: 6:16.
2: Toda boa dádiva e todo dom perfeito vem do alto, descendo do Pai das luzes, em quem não há mudança nem sombra de variação. Tiago 1:17.
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Ainda que os vossos pecados são como a escarlata, eles se tornarão brancos como a neve. Ainda que são vermelhos como o carmesim, tornar-se-ão como a lã. Isaías 1:18.

procura apresentar-te diante de Deus aprovado, como obreiro que não tem de que se envergonhar, que maneja bem a palavra da verdade. 2 Timóteo 2:15.

0: 6:32.
1: E o que estava sentado sobre o trono disse: Eis que faço novas todas as coisas. E acrescentou: Escreve, porque estas palavras são fiéis e verdadeiras. Apocalipse 21:5.
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5: Eu

nós não temos recebido o Espírito do mundo, mas sim o Espírito que provém de Deus, a fim de compreendermos as coisas que nos foram dadas gratuitamente por Deus. 1 Coríntios 2:12.

0: Nós, porém, segundo a sua promessa, aguardamos novos céus e uma nova terra nos quais habita a justiça. 2 Pedro 3:13.
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2: 6:45.
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0: aparta-te do mal e faz o bem. Busca a paz e segue-a. Salmos 34:14.
1: 6 horas e 52 minutos.

logo depois da tribulação daqueles dias. Escurecerá o sol, e a lua não dará sua luz. As estrelas cairão do céu, e os poderes dos céus serão abalados. Então aparecerá no céu o sinal do Filho do Homem, e todas as tribos da terra se lamentarão. E verão vir o Filho do Homem sobre as nuvens do céu com poder e grande glória. E ele enviará os seus anjos com grande clamor de trombeta, os quais ajuntarão os escolhidos desde os quatro ventos de uma a outra extremidade dos céus. Mateus 24, 29 a 31.

0: Glória a Deus. Aleluia. Glória a Deus.
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2: 7 horas em ponto.
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0: Ele caiu, ele caiu, ele caiu, ele caiu.
1: Porque maior é aquele que está em vós do que aquele que está no mundo. 1 João 4:4.

0: escolhendo para sempre viver em Tua presença, Senhor. Ensina-nos os Teus caminhos.
1: Bom é ter esperança e aguardar em silêncio a salvação do Senhor. Lamentações 3:26.

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1: 7:17.
2: Então ele se pôs a clamar, dizendo: Jesus, filho de Davi, tem compaixão de mim. E os que iam à frente repreendiam-no para que se calasse. Ele, porém, clamava ainda mais: Filho de Davi, tem compaixão de mim. Parou, pois, Jesus e mandou que lhe o trouxessem. Tendo ele chegado, perguntou-lhe: Que queres que te faça? Respondeu ele: Senhor, que eu veja. Disse-lhe Jesus: Vê, a tua fé te salvou. Lucas 18:38-42.
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tudo é força, mas Jesus é poder. A pedra é forte, mas o ferro é mais forte que a pedra que se torna pó. O ferro é forte, mas o fogo é mais forte que o ferro que se derrete. O fogo é forte, mas a água é mais forte que o fogo que se apaga. A água é forte, mas a nuvem é mais forte que a água que evapora. A nuvem também é forte, mas o vento é mais forte que a nuvem que se desfaz. O vento é forte, mas os montes são mais fortes que o vento que fica preso entre os montes. Os montes são fortes, mas o homem é mais forte que os montes e com sua inteligência os perfura. Acabando com o poder dos montes, o homem diz: eu sou a criatura mais forte que existe. Até que veio a morte, e o homem que achava ser inteligente e forte o suficiente morre. A morte é forte, mas um homem chamado Jesus vem e vence a morte. Como se não bastasse, ele ainda garante vida eterna através do seu sangue. Jamais haverá alguém mais poderoso que Jesus.

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1: Depois destas coisas, ouvi no céu como que uma grande voz de uma imensa multidão que dizia: Aleluia, a salvação e a glória e o poder pertencem ao nosso Deus. Apocalipse 19:1.

Então Jesus tornou a falar-lhes, dizendo: Eu sou a luz do mundo. Quem me segue de modo algum andará em trevas, mas terá a luz da vida. João 8:12.

0: Chegai-vos para Deus, e Ele se chegará para vós. Tiago 4:8.
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2: 7:45.
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0: Tendo ouvido falar a respeito de Jesus, veio por detrás entre a multidão e tocou-lhe o manto, porque dizia: se tão somente tocar-lhe as vestes, ficaria curada. E imediatamente cessou a sua hemorragia e sentiu no corpo estar já curada do seu mal. Marcos 5, 27 a 29.
1: 7 horas e 50 minutos.
2: Eu sempre sonhei em ser pai, sempre amei muito criança. Vi alguns amigos com filhos, eu ficava imaginando meu filhinho chegando. 2 anos de casados, eu e Raquel decidimos, vamos ter um filho. Mas eu tinha uma sensação muito ruim, muito mesmo. Eu falei, Raquel, vamos fazer exames? Com Raquel estava tudo bem, chegou a minha vez, que medo. Quando eu fiz meu exame, o médico olhou o resultado e falou, Anderson, vamos tentar mais uma vez. Fiz o segundo exame, ele falou, abaixo de 4 milhões de espermatozoides vivos são considerados pessoas estéreis. Algumas pessoas falam, não são. Algumas pessoas dizem que já são. Eu sou otimista, mas a questão toda, Anderson, é que você tem 900 mil espermatozoides vivos, mas você pode fazer uma cirurgia. Raquel falou, doutor, me dá uma notícia, me dá uma palavra boa, eu preciso sentir, meu marido está chorando, está triste, está arrasado. Ele falou, vamos fazer a cirurgia, porque você tem um varicocele. A questão é, quando a gente foi fazer a cirurgia, o doutor descobriu mais um varicocele, mais uma veia entupida, e ali operamos. Deu tudo certo. Só que eu me lembro de uma coisa que eu quero falar para você aqui agora. Antes do Anderson ir para a mesa de cirurgia, o doutor falou, Anderson, depois de 20 anos pode ter um resultado positivo. Eu comecei a me imaginar, depois de 20 anos, eu comecei a chorar, a sofrer. Isso caiu como uma bomba. Olha, eu aprendi na vida que para alcançarmos ideais, temos que passar pela realidade. E Deus não vai nos esconder da realidade. E nesse momento que eu recebo essa notícia como uma bomba, eu vou para o meu quarto. O melhor lugar para o cristão, para a gente chorar, para a gente orar, é o quarto. Eu cheguei no meu quarto, eu peguei meu violão e comecei a compor. Estou sentindo minhas forças indo embora, mas tua presença me renova nessa hora. Vem, Senhor, vem. Comecei a escrever, irmão. E me leva além. Letra original. O meu sonho de chegar, quer dizer,

Eu saí do quarto, passei pela cozinha, fui na varanda e ela estava no tanque lavando roupa. Eu vi que ela chorava e falei: Raquel, eu não consigo te dar um filho. Você nunca falou nada para mim. Você não tem nada a dizer? Ela olhou para mim e falou-me assim: você não é estéril, você está bem. Como assim, amor? O que você quer dizer? Se você me der um filho, Deus é Deus. Se você não me der um filho, Anderson, ele vai continuar sendo o senhor da nossa casa. Eu olhei para minha esposa e falei: mulher sábia, edifica a minha casa. Algum tempo depois, eu estava indo para o Rio de Janeiro, ao lado de Amaury Bertocchi, Venâncio, ao lado do grupo Fortaleza de Adoração. Estávamos indo dentro de uma van para o Rio de Janeiro, quando eu escrevi uma canção: remove a minha pedra, me chama pelo nome, muda a minha história, ressuscita os meus sonhos, transforma.

Foi quando meu celular tocou, aproximadamente ali no trecho de Casimiro de Abreu. Eu olho pro meu celular, chamada, quem? Amorzinho, era minha esposa. Anderson, eu queria chegar em casa, mas eu tive que encostar o carro. Amor, que voz trêmula é essa? Eu queria falar em casa, mas eu não consigo. Eu abri o exame, eu abri de novo. O que é que você está falando, mulher? Eu estou grávida para a glória do Senhor Jesus. Eu recebi a notícia que a pedra foi removida. Eu sei que os homens precisam remover as pedras das suas escolhas, das suas decisões, do livre-arbítrio. Mas aquela pedra, eu não conseguiria jamais remover. Somente Deus foi capaz de me dar um filho. O Gustavo nasceu, tem 5 anos de idade, e foi Deus quem me deu o Gustavo. Eu digo para você nessa hora, não é tarde para sonhar, sonha. E nunca se esqueça que a sua cura é Jesus.

0: Olha para Jesus. Olha para Cristo. Somente Ele pode remover a pedra que você não consegue. Mas nunca se esqueça que a maior pedra da história já foi removida. Um dia, quando as Marias foram em direção ao sepulcro, o anjo de Deus desceu, removeu a pedra. Era para elas olharem para dentro do sepulcro e perceberem que estava vazio e anunciarem que Jesus não estava lá. Ele já havia ressuscitado. Então hoje eu posso dizer que a maior pedra da minha história foi removida. Eu tenho salvação na minha casa. Mesmo que eu não conseguisse ser pai, mesmo que a Raquel não tivesse o Gustavo e ouvisse o menino chamar mãe, teríamos a salvação do mesmo jeito, a graça do Senhor da nossa casa. Deus não é Deus porque me deu um filho. Ele é Deus porque eu não dependo de um filho para chamá-lo de Deus. Não é tarde para sonhar.
1: Achava-se ali um homem que havia 38 anos estava enfermo. Jesus, vendo-o deitado e sabendo que estava assim havia muito tempo, perguntou-lhe: Queres ficar são? Respondeu-lhe o enfermo: Senhor, não tenho ninguém que, ao ser agitada a água, me ponha no tanque. Assim, enquanto eu vou, desce outro antes de mim. Disse-lhe Jesus: Levanta-te, toma o teu leito e anda. Imediatamente o homem ficou são, e tomando seu leito começou a andar. João 5, 5 a 9.

0: pedis e não recebeis, porque pedis mal para o gastardes em vossos deleites. Tiago 4:3.
1: Ele é fiel para cumprir.

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1: 8:19.
2: Vivo eu, diz o Senhor Deus, que não tenho prazer na morte do ímpio, mas sim em que o ímpio se converta do seu caminho e viva. Ezequiel 33:11.
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2: Mas sobretudo, meus irmãos, não jureis nem pelo céu, nem pela terra, nem façais qualquer outro juramento. Seja, porém, o vosso sim, sim, e o vosso não, não, para não cairdes em condenação. Tiago 5:12.

justo é o Senhor em todos os seus caminhos e benigno em todas as suas obras. Perto está o Senhor de todos os que o invocam, de todos os que o invocam em verdade. Ele cumpre o desejo dos que o temem, ouve o seu clamor e o salva. Salmos 145, 17, 18 e 19.

0: 8:32.
1: Jesus, chamando uma criança, colocou-a no meio deles e disse: em verdade vos digo que se não vos converterdes e não vos fizerdes como crianças, de modo algum entrareis no reino dos céus. Mateus 18:2-3.
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Elias disse a Eliseu: Pede-me o que queres que eu te faça antes que seja tomado de ti. E disse Eliseu: Peço-te que haja sobre mim dobrada porção do teu espírito. 2 Reis 2:9.

0: Senhor será tua confiança e guardará os teus pés de serem presos. Provérbios 3:26.
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2: 8:45.
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0: Mas agora, ó Senhor, Tu és o nosso Pai, nós somos o barro e Tu o nosso oleiro, e todos nós obra das Tuas mãos. Isaías 64:8.
1: 8 horas e 51 minutos.

Deus suprirá todas as vossas necessidades, segundo as suas riquezas na glória em Cristo Jesus. Filipenses 4:19.

0: Vivemos em um mundo onde a onda de terror e desastres tentam roubar a nossa paz, onde o mal sempre está tentando prevalecer. Mas vemos pela palavra de Deus desde o Antigo Testamento que o cuidado de Deus para com aqueles que o temem e o buscam é muito real e permanente. 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
1: Seja muito bem-vindo a mais um Encontro com a Palavra. Se você está ouvindo esse programa pela primeira vez, saiba que ele é parte de um curso de estudo de todos os livros da Bíblia e já estudamos 65 dos 66 livros que a compõem. Hoje comentaremos sobre o último e talvez o mais difícil dos seus livros, que é o Apocalipse. E você é nosso convidado. O livro do Apocalipse é a revelação de Jesus Cristo. Observe, a revelação no singular. Esta revelação foi dada ao apóstolo João quando ele estava na ilha de Patmos e significada para João por um anjo. Quando falamos a palavra significada, nos referimos a signos, porque a mensagem da revelação de Jesus Cristo dada a João é uma mensagem para o povo de Deus em linguagem de sinais ou signos. É uma mensagem dada ao povo de Deus em códigos, e a única maneira do povo de Deus compreender essa mensagem é por meio de chaves que desvendam estes códigos. Já falamos sobre algumas dessas chaves e hoje falaremos sobre outras. Logo de início, quero dizer que nosso objetivo é fazer apenas uma introdução ao livro de Apocalipse no curto espaço de tempo que temos, um total de 7 programas. Futuramente faremos outro tipo de estudo mais analítico. O tipo de estudo que estamos fazendo agora é introdutório e oferece uma visão geral de cada livro da Bíblia, procurando mostrar como cada um deles se encaixa num todo. Esse estudo do Apocalipse visa dar uma visão geral deste livro e também mostrar como ele se encaixa com os outros 65 livros da Bíblia. No programa passado comentamos que a Bíblia começa com uma revelação sobre a qual não teríamos nenhuma informação se Deus não nos tivesse revelado. A palavra revelação tem o mesmo significado da palavra grega apocalipse, que significa remover o véu. A ideia é que existe uma verdade por trás do véu que você jamais descobriria se Deus não o removesse e não a revelasse. A primeira verdade que a Bíblia revela é referente à criação, ao começo de tudo. Como tudo começou, a Bíblia termina removendo outro véu e revelando outra verdade, a do futuro. Como tudo vai acabar? O que vai acontecer no fim de tudo? Sem uma revelação de Deus, jamais poderíamos saber a resposta. A frase "Eu sou o Alfa e o Ômega" aparece várias vezes no último livro da Bíblia. Seria a mesma coisa que dizer "Eu sou o A e o Z". A primeira letra do alfabeto grego é o Alfa e a última o Ômega. Portanto, dizer "eu sou o Alfa e o Ômega" é a mesma coisa que dizer "eu sou o início e o fim". Iniciamos nosso curso com o livro de Gênesis, que significa começo, e estamos no fim do nosso curso com o último livro da Bíblia. Neste livro temos a revelação do único, Jesus Cristo, que é o começo e o fim, que era e é e sempre será, o eterno Cristo. A revelação do começo e do fim está ilustrada para nós no quarto capítulo do Apocalipse. Entendê-la é uma das chaves para decodificar a mensagem deste livro. O livro do Apocalipse foi escrito numa linguagem de sinais, ou símbolos. Quando estudamos os ensinos de Jesus, aprendemos sobre as parábolas, palavra composta por duas palavras gregas, balu, que significa jogar, e para, que significa ao lado de. A parábola é uma história ou ilustração jogada ao lado de uma verdade que tentamos ensinar. O que é um símbolo? Novamente vamos nos remeter ao grego para entender. Esta palavra também é composta pela palavra balo, que significa jogar. Só que agora vem acompanhada por um símbolo, que significa do outro lado. Com o símbolo você tem uma ilustração ou uma história jogada do outro lado, com o objetivo de fazer você entender a verdade que está sendo ilustrada ou ensinada. O autor vai jogar estas ilustrações na nossa frente, diante das nossas mentes, para ilustrar uma verdade. O Apocalipse é um livro cheio de símbolos, verdades e ilustrações jogados diante das nossas mentes porque o seu objetivo é revelar Jesus Cristo como Ele era, como Ele é e como Ele sempre será. A primeira chave que mencionamos é o Espírito Santo. Não conseguimos entender nenhuma verdade espiritual sem o Espírito Santo. Isso é particularmente verdadeiro em relação ao livro do Apocalipse. Não conseguiremos entender a revelação do futuro sem a chave mestre ou o Espírito Santo. De acordo com Jesus, a principal função do Espírito Santo é nos revelar as verdades espirituais referente ao que está para acontecer. João 16. Por isso, no que concerne ao futuro e aos fatos espirituais que ainda não se cumpriram, precisamos da chave mestra, o Espírito Santo. Com a chave mestra, o Espírito Santo, a próxima coisa que precisamos é perceber que todos os símbolos do Apocalipse são símbolos bíblicos. A chave para entender estes símbolos bíblicos é buscar outras ocorrências dele nas Escrituras. Se entendermos os significados destes símbolos em outras passagens da Bíblia, as chances de entendermos o significado deles no livro do Apocalipse serão bem maiores. Tendo isto em mente, comentaremos sobre o tema do Apocalipse e o começo e o fim. O sumo sacerdote no tabernáculo, no deserto e no templo de Salomão, usava a estola sacerdotal, bordada com pedras que representavam as tribos de Israel. Essa ilustração está registrada no capítulo 4 do Apocalipse. Quando a porta do céu se abriu, foi visto um trono, e sobre ele alguém sentado com aspecto semelhante às pedras jaspe e sardônio. Também havia um arco-íris ao redor do trono, como uma esmeralda. Estas pedras preciosas eram joias que representavam as 12 tribos de Israel. Cada nome de tribo possui um significado, e a primeira joia representava a tribo de Ruben, a primeira tribo, que significava veja, meu filho. A última das 12 tribos era Benjamim, que significa o filho da minha mão direita. A esmeralda representava a tribo de Judá, que significa louvor. Portanto, no capítulo 4 do Apocalipse, na visão do céu e do trono, nesta linguagem de sinais, a mensagem era: veja, meu filho, o filho da minha mão direita, louvai-o. Nos capítulos 4 e 5 observamos um louvor e uma adoração muito bonitos, e que Deus, o Pai, transfere o centro da adoração no céu dele para seu filho, o Cordeiro, com a aparência de ter sido sacrificado. Deus está dizendo: adorem meu filho, adorem meu filho por causa do que ele foi, do que ele é e do que ele sempre será. Adorem meu filho. Estou explicando isso para mostrar que os símbolos do Apocalipse são símbolos bíblicos e que é importante conhecer o significado desses símbolos bíblicos. Volte para o capítulo 28 de Êxodo e leia a descrição da estola sacerdotal. Aí você poderá entender o que estes símbolos bíblicos significam quando ler o Apocalipse. Estas pedras preciosas mencionadas junto com aquele que está sentado no trono no céu são símbolos bíblicos. Como todos esses símbolos são bíblicos, você pode ver por que os livros da Bíblia foram organizados da forma que o livro de Apocalipse ficasse por último. O pré-requisito para compreender o Apocalipse é entender os outros 65 livros da Bíblia. É por isso que fico espantado quando um recém-convertido diz que o primeiro livro da Bíblia que ele quer ler é o Apocalipse. Geralmente eles acabam não entendendo nada, e dá para saber por quê, né? Isso acontece não só porque esses símbolos são criptográficos, mas também porque o pré-requisito básico para entendê-los é entender toda a Bíblia. Por isso acho que a posição do livro do Apocalipse na Bíblia é a mais apropriada. Eu gostaria de exemplificar esta chave usando outros símbolos. Observe, por exemplo, os seguintes versículos: Apocalipse 1:4, 4:5 e Apocalipse 5:6, que mencionam os sete Espíritos de Deus. Diz assim: João, às sete igrejas da província da Ásia, a vocês graça e paz da parte daquele que é, que era e que há de vir, dos sete Espíritos que estão diante do seu trono. Do trono saíam relâmpagos, vozes e trovões. Diante dele estavam acesas sete lâmpadas de fogo, que são os sete Espíritos de Deus. Depois vi um cordeiro que parecia ter estado morto em pé no centro do trono, cercado pelos quatro seres viventes e pelos anciãos. Ele tinha sete chifres e sete olhos, que são os sete Espíritos de Deus enviados a toda a terra. O que são os sete Espíritos de Deus? Você já tinha ouvido falar do

0: Usará sobre ele um, o Espírito que dá sabedoria, aí temos o dois, o entendimento, três, o Espírito que traz conselho, quatro, e poder, cinco, o Espírito que dá conhecimento, seis, e temor do Senhor, com estes são sete. Isaías estava falando que o Messias viria, e quando ele viesse, seria a expressão completa de Deus, que na sua essência é um Espírito. De acordo com Isaías, Jesus Cristo exemplificaria esse perfil de sete características de uma vida que é verdadeiramente cheia do Espírito e controlado por Ele. Vocês já sabem que gosto de encerrar nossa aula lançando um desafio. Como o nosso tempo hoje já acabou, deixo com vocês o seguinte desafio. Na sua opinião, o que é um crente cheio do Espírito? O que é um pastor cheio do Espírito? Muitas pessoas responderiam minha pergunta dizendo que uma pessoa cheia do Espírito é aquela que talvez fale em línguas. Para mim, uma pessoa verdadeiramente cheia do Espírito ou controlada pelo Espírito é aquela pessoa que, pela graça de Deus, demonstra estas sete manifestações espirituais descritas no Apocalipse pelo apóstolo João e pelo profeta Isaías no capítulo 11 de sua profecia como os sete Espíritos de Deus. A descrição perfeita destes sete Espíritos, como Isaías profetizou, é a vida de Jesus Cristo. Quando o apóstolo Paulo ordenou, não se embriaguem com vinho, que leva à libertinagem, mas deixem-se encher pelo Espírito, ele estava falando sobre sermos iguais a Cristo. Por causa de alguns excessos, muitos seguidores de Cristo têm medo de ser crentes cheios do Espírito. Mas vocês acham que alguém deveria se sentir intimidado de manifestar estas sete qualidades espirituais descritas pelo apóstolo João e pelo profeta Isaías? Então, o desafio é exatamente esse. Descubra exatamente o que é ser cheio do Espírito Santo. Você não gostaria de ser como Jesus Cristo? Você não acha que todos nós devemos procurar ser como Cristo? É que possamos ser verdadeiros imitadores do Senhor Jesus Cristo. E assim vamos ter uma vida vitoriosa cada dia da nossa existência. Meu desejo é que Deus possa lhe abençoar grandemente, principalmente que possamos estar preparados para o grande dia da volta do Senhor Jesus. Pense nisso e até o próximo programa.
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3: 9:15.
4: Eu sou Deus, operando eu, quem impedirá? Isaías 43:13.
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5: Seja, porém, o vosso falar sim, sim, não, não, pois o que passa disso vem do maligno. Mateus 5:37.

0: 9:32.
1: Quem é semelhante ao Senhor nosso Deus, que tem o seu assento nas alturas, que se inclina para ver o que está no céu e na terra. Salmos 113, 5 e 6.
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0: 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Graças a Deus! 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Glórias ao nosso Deus!

Bem-aventurado, bem-aventurado é o varão que não anda segundo o conselho dos ímpios, não se assenta e nem se detém à roda dos escarnecedores. Ele é como uma árvore plantada à beira do ribeiro, que a seu tempo dá seus frutos e as suas folhas não murcham. Assim é o varão que anda retamente diante da vontade do Senhor, procurando andar nos seus caminhos e fazer a sua vontade. Muito bom dia, muito grato pelo carinho da tua audiência, você que nos ouve perto e longe, onde quer que você esteja nos ouvindo, que você seja abençoado, agraciado com a doce graça de nosso Senhor Jesus Cristo para a sua vida. Bênção de nosso Deus, 9 horas e 38 minutos agora, 9h38, programa Manhã com Deus, tem o único intuito de louvar e engrandecer ao Rei Jesus Cristo, pois a Ele toda honra e toda glória. Amém, queridos? E você que nos ouve pela primeira vez, você é muito bem-vindo aqui, né? Muito bem-vindo mesmo, em nome do Senhor Jesus Cristo. Glórias a Deus. Irmã Margarete, já providencia ali, manda o link pro pessoal, já pegou o link, eu mesmo, da semana passada. Bênção de nosso Deus, amém? Você que nos ouve pela primeiríssima vez, você é muito bem-vindo, seja bem-vindo aqui. Aleluia! Você é muito bem-vindo aqui, em nome de Jesus Cristo.

0: Aleluia!
1: Sede bem-vindo aqui,
0: Espírito Santo de Deus, sede bem-vindo aqui.
1: Sede bem-vindo aqui.
0: Judite Lima, cantora Judite Lima, seja bem-vinda aqui.

Olha só, gente, pensa bem, pensa. Semana passada foi uma correria tão grande. Semana passada não, desde o final de semana passada, né? Que eu trabalhei o final de semana todo ajeitando algumas coisas aqui de acesso aqui ao estúdio, fazendo a proteção da escada, né? E a semana toda faxina e limpeza, mas o final de semana foi uma benção, né? Nós pudemos comemorar o aniversário da irmã Margarete, juntamente com a irmã Judite, que está aqui conosco, aqui no estúdio, ao vivo, né? Está aqui presencialmente hoje, nos fazendo companhia aqui no programa Manhã com Deus. E eu fico me perguntando, Deus, que loucura, né? Que coisa doida, né? A gente nunca se viu na vida, né? A gente não se conhecia, né? E Deus nos aproximou de uma forma assustadoramente maravilhosa, né? A Judite tem... Depois eu acho que até, se tu quiser contar, Judite, a Margarete puxa o microfone dela para cá e depois eu dou uma ajeitadinha ali. Depois ela conta como é que ela nos conheceu, como é que ela nos achou, né? E por incrível que pareça, a irmã Margarete faz aniversário no dia 2, a irmã Judite no dia 3. E Deus colocou no nosso coração de nós comemorar essa data junto, que para nós foi uma honra, está sendo uma honra. A irmã Judite vai ficar uns dias aqui conosco, pelo menos essa semana, né? Né, irmã Margarete? Pelo menos essa semana, no sábado, quem sabe, se ela quiser, a gente leva. Se não quiser, ela fica a semana próxima também e vai ser uma honra tê-la aqui conosco. A gente aprende junto, crescendo na graça e no conhecimento do nosso Deus e nos tornando fortes. Para quê? Para fazer proezas e maravilhosas coisas no nome do Senhor Jesus Cristo. Uma honra te receber aqui, viu, irmã Judite? Depois... O microfone está longe lá, mas depois a irmã Margarete vai posicionar o microfone ali para a irmã Judite falar alguma coisa. Como é que ela nos achou? Como é que ela nos conheceu? Está aqui pessoalmente em carne e osso, né? E é mais carne do que osso. E ela é cheinha. Benção de Deus, lindona. É uma alegria estar compartilhando esses dias, compartilhando o mesmo pão, o mesmo café, o mesmo almoço. E bênção de Deus. Isso é uma coisa maravilhosa, o que Deus faz nas nossas vidas. Conhecemos ela, conhecemos o irmão Luiz, a família do irmão Luiz, bênção de Deus, amém? Graças a Deus. Lembrando, gente, que você pode interagir conosco aqui no estúdio através do WhatsApp 4799-268-5364. O Rubens fala muito rápido, né, irmão Judito? Fala devagar, Rubens. Então vou falar bem devagar. Slow motion. Câmara lenta. 4799-268-5364. Você pode enviar o seu recado. Você pode enviar o seu recado aqui. A gente solta no ar, tá bom? Bom dia, família Lima. Isaac Costa, bom dia. Bom dia, bom dia, bom dia a todos vocês. Irmã Jucilei. Irmã Jucilei é uma figurinha, né? É uma bênção de Deus. JR ali, Navegantes. Enfim, todo esse pessoal. Elcio é o homem do áudio longo, irmã Judite. Bênção de Deus. 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É Pedro Cristiano de Miranda, né, Margarida? É Pedro Cristiano de Miranda. Uma bênção de Deus. 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Amém? Graças a Deus.

0: Aleluia, 9 horas e 43 minutos agora, 9 e 43, programa Manhã com Deus no ar, né? E nós já vamos de música, vamos rodar duas canções, Bendito Serei, né? Bendito Serei é uma música com o Nani Azevedo. Bendito Serei, aqui, pronto. Bendito Serei. É tudo de improviso, irmã Judite, é uma bênção de Deus. O estudo da expressão bendito serei baseia-se principalmente no texto bíblico de Deuteronômio 28, capítulo 28, verso do 1 ao 14, e ficou amplamente conhecido no meio cristão pelo louvor gravado pelo cantor Nani Azevedo. O texto central, o capítulo 28 de Deuteronômio, apresenta as condições da aliança entre Deus e o povo de Israel, e os versículos iniciais mostram que a bênção é uma consequência direta da obediência, né? E eu digo sempre, irmã Judite, que na escola secular nós aprendemos o ABCD. E na escola de Cristo, o que a gente aprende? A gente aprende obedecer. É diferente, obedecer. Quem obedece não perece, já falava meu querido amigo, pastor Manuel da Ria, ali dos Gideões. Então vamos de música, chega de blá blá blá, Rubão, e vamos de música. A primeira música de hoje é Bendito Serei, e depois então nós vamos aqui estar honrando a serva de Deus que está conosco aqui no estúdio, a cantora Judite Lima, Dite Lima, cantando a música que a irmã Margarete gosta demais, e eu também gosto. Não temerei, né? Hoje nós podíamos botar ela a cantar ao vivo, né, Margarete? Não, não vamos fazer isso porque não tem o playback, senão a gente botava mesmo. Botar ela na saia justa aqui. Tá bom? 9h45 agora, Manhã com Deus no ar, nosso velho e tradicional bom dia!
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6: Nove horas e 45 minutos.
0: Nani Azevedo aqui na melodia Bendito Serei, seguido de Dite Lima, Não Temerei.
7: Se atentamente ouvires a minha voz e cumprir os meus mandamentos, então todas essas bênçãos virão sobre ti e te alcançarão. Bendito você será aqui em Londrina, no Paraná inteiro, no Brasil inteiro, em qualquer lugar do mundo que você pisar a planta do pé. Se você estiver em obediência à palavra de Deus, se prepare que a bênção vai estar com você. Quem recebe essa palavra, diga glória a Deus e aplauda o seu santo nome. Aleluia.

0: essa palavra é verdadeira.
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0: Graças a Deus. Louvado seja o nosso Senhor Jesus Cristo. 9:53. 9:53. Esse é o programa Amanhã com Deus, aqui pela Rádio Melodia.net, desde Itajaí, Santa Catarina, Brasil, para todo o universo, através da rede mundial de computadores. Glórias a Ele. Deus é bom o tempo todo, Deus é bom. Eu estava falando agora há pouco, a honra de a gente receber aqui a irmã Judite, é de uma forma incrível, né? A gente se conheceu, nós nunca tínhamos nos visto antes, né? A Judite está se esforçando para nos ver, mas está meio complicado, né? Mas por fé ela está nos vendo, né? Nós temos aqui o irmão Luiz. Irmão Luiz, ele está dizendo aqui, estou na escuta. Bom dia, irmão Luiz, que honra tê-lo aqui, né? Foi uma benção a gente poder compartilhar muitas coisas. E a Cilei, irmã Jusilei, lá no... tomando aquele chimarrão nessa manhã, né, irmã Jusilei? Como é que tá, querida? Como é que foi o final de semana? Não quis vir no aniversário da Dite, né? Era só pegar aí um azadura ali e aterrissar aqui em Navegantes. Dizer, ó, cheguei no aeroporto de Navegantes, nós íamos buscar, mas não quis fazer o quê, né? Bom dia, querida, como é que tá? Tudo bem?
1: Bom dia, Rádio Melodia. Com muita alegria, estou aqui, ó, ouvindo vocês.
0: Bênção.
1: Estou ligadinha aqui, viu?
0: Amém.
1: Tudo certo, então, até que enfim trouxeram a cantora Dite. Vai sortar, ó, Dite. Nós vamos sortar com o Palentira hoje ainda. Da rádio.
0: Pode falar aí.
1: Tá, tô aqui ouvindo vocês aqui, tá, irmão?
0: Amém.
1: Irmã Margarete. Tô ouvindo aqui, Deus abençoe todos os ouvintes dessa rádio maravilhosa.
0: Glória a Deus.
1: Essa rádio é o fundo musical pra minha oração. Todos os dias, quando eu vou orar,
0: benção.
1: Coloco nessa rádio aí.
0: Amém.
1: Tá, meus irmãos? É uma benção. Eu
0: Glória
1: amo vocês em Cristo Jesus. Deus
0: Amém.
1: Abençoe. Um abraço pro Luiz Lima. Pra todos Lima que estão ouvindo. E todos temos uma ótima segunda-feira.
0: Amém.
1: Eu estou alegre, pareceu eu que estou aí, e tão feliz que estou.
0: Vem, não precisa estar ninguém de aniversário.
1: Um abraço a todos.
0: Amém, glória a Deus.
1: E a todos os ouvintes também.
0: Amém. Não precisa ter ninguém de aniversário, irmã Jusilei, pode vir, né? Irmã Judite, bom dia.
2: Bom dia.
0: Bom dia.
2: Bom dia, irmão Rubens, bom dia, minha Margarete, bom dia para a audiência inteirinha que estiver ouvindo, né?
0: Amém, graças a Deus. Glorificado é o nome do Senhor. A irmã Judite, ela... Eu queria que ela falasse assim, né? Deus faz coisas... Oi, desligar? Deus faz coisas incríveis, né? Deus faz coisas que a gente jamais imaginou. Todo mundo imaginou conhecer esses dois doidos aí, o bom e amargo, porque não são normais, né? Não são normais. Quem realmente, olha, as coisas de Deus, elas são loucas para aqueles, são loucura.
2: Verdade.
0: A própria palavra confirma isso, que para aqueles que não discernem espiritualmente, as coisas de Deus, elas não são normais. Então, pessoas que dedicam a sua vida ou parte da sua vida, né? Deveríamos dedicar 100% é praticamente impossível para nós, né? Mas porque não vai me dizer que você consegue dedicar 100% da sua vida, porque não é verdade. Mas dedicar parte da sua vida, dedicar boa parte das suas finanças, investir em algo que não dá retorno, não são pessoas normais, não, né? E Deus faz coisas malucas, né? Tu imaginou algum dia conhecer a gente, irmão Judite?
2: Mas nunca nem pensei, nem sonhei, nem imaginei.
0: Amém. E como é que foi esse que foi um achado, né? Conta para nós aí, testemunha para nós aí.
2: Isso foi um achado realmente que Deus me fez achar vocês, né? Porque foi Deus que me fez achar, porque se não fosse Ele... porque eu ouvia a Rádio Melodia há 30 anos atrás, lá do Rio de Janeiro, né?
0: Sim.
2: E como saiu do FM, migrou tudo para o FM, nunca mais eu pude ouvir. Como o Mano Luiz me deu o maior presente da minha vida, que foi a Alexa, né? Eu sempre digo, posso ganhar tudo, mas aquela Alexa foi um incrível.
0: Bom, presentão. E daí, como é que foi daí?
2: Eu comecei a ouvir, eu falei pra Alexa, ô, fulana, vai lá na Rádio Melodia. Mas eu falava Melodia e sempre ia pro Rio de Janeiro. Só que nesse dia eu falei Melodia e apareceu uma voz...
0: Pegou o caminho errado.
2: Eu disse, o que aconteceu aqui? O que houve com a programação?
0: Quem é que estava falando?
2: Mudou esse negócio, a irmã Margarete estava ministrando no final da ministração. Falando sobre depender de Deus. E eu estava numa luta ali com aquelas... Sabe que o inimigo trabalha na mente da gente, né? E eu ouvindo ela falando, dependa de Deus como eu escolhi fazer. Digo, meu Deus, o que essa mulher está falando? Parece que entrava dentro da gente assim, aquelas palavras. O que essa mulher está dizendo? O que deu nessa mulher? Eu não estou entendendo nada.
0: Quem é essa turma?
2: Eu fiquei, que negócio é esse? Daí eu, que deu na melodia do Rio? Daí eu fiquei ouvindo no final do programa, não tinha nada de melodia do Rio. O que deu aqui? E fui deixando, aí eu comecei a ouvir o irmão Rubens naquela chamadinha ali, né? É, saí daí, Itajaí. Aí eu já falei pro Luiz, Luiz descobriu o achado. Luiz descobriu o negócio e falei pra ele, daí ele passou a ouvir. Mas onde é que é? Digo, é Itajaí.
0: É pertinho aqui então.
2: É, daí a gente ficou curioso. E ele disse, eu quero ir lá conhecer esse estúdio, eu tenho uma vontade de ir. Digo, eu também.
0: E aqui estamos, né?
2: E aqui estamos, e aí... Pra mim, é que nem eu disse pra eles, é, eu não consigo descrever o que significava amanhã com Deus. É como se eu estivesse andando num deserto, assim, com calorão. Eu nunca fui pro deserto, né? Imagina, mas eu já caminhei a pé muito tempo. Tu tá com sede, sabe? Parece que passa aquele copo d'água na tua frente, assim. E eu, quando eu comecei a ouvir, parece que eu tomei a água, assim. Parece que me matei a sede.
0: Amém.
2: E me aproximou de um jeito, assim, que eu... Aí ela me aproximou de outra pessoa, que é a Natália, né? Que já fazia muitos anos que eu não via mais ela, não ouvia nada sobre ela, né? E foi a ponte da gente. E foi a despedida da Natália, que a gente conversou um pouquinho de tempo e logo ela foi, né?
0: Partiu pra eternidade.
2: Mas deu, né, tempo da gente se aproximar, né? Graças a Deus, por causa do programa, por causa da rádio, por causa da irmã Margareta e irmã Rubens, né?
0: Amém, graças
2: e
0: a
2: é
0: Deus.
2: É isso.
0: Louvado seja o nosso Senhor Jesus Cristo. Que alegria, irmã Judite, ter você aqui, né? E a irmã Judite, então, agora, daqui para frente, ela vai assumir o programa e vai fazer os oferecimentos. É, qual é a música que a gente vai ouvir na sequência, irmã Judite? E faz o oferecimento aí para hoje, vai fazer ao vivo. Para mim, para a irmã Margareta que está aí do teu lado, para todos os ouvintes. E com muita alegria, a partir desse momento, irmã Dite Lima, no comando do Manhã com Deus. Vai lá, Judite.
2: Gente, a gente fica nervoso. Mas assim, eu quero oferecer a programação por irmão Rubens e irmã Margareta, porque não tem como eu fugir, eu tô aqui, né? Senão eu vou apanhar e eu não quero apanhar, né?
0: Não.
2: Mas assim, gente, ofereço para todos que estão na sintonia aqui perto e a audiência de longe, de fora do país, né? Que Deus possa falar no coração de vocês através do louvor, né? Porque o louvor liberta. A palavra de Deus diz, se tu estiver doente, enfermo, Deus pode te curar por causa do louvor.
0: Amém.
2: Pode acreditar, né? Do louvor, da palavra, de tudo que for feito aqui. Porque tudo é feito na graça e na unção de Deus, né? Pode ter certeza disso.
0: Glórias a Deus. Ah, eu só fiquei meio bravo com uma coisa, tá? Uma Judite chegou aqui, ela pediu, né? Eu ia no mercado, ela pediu, traz uma latinha de... como é que é? Água, que é?
2: Água tônica.
0: Água tônica sem açúcar, açúcar zero. Ah, mas ela não me disse que aquele negócio tinha uma pressão danada, aí eu fui abrir, deu um banho em mim, deu um banho em um monte de gente, que é a irmã Margareta também, que trouxe para ter pressão, aquilo devia ter avisado, Judite. Eu não conhecia aquele trem. É, parece um negócio que vai explodir. Se chacoalhar aquele negócio, explode, aquilo
2: eu
0: é um perigo.
2: Sim.
0: Um perigo. Vamos de música então, gente?
2: Vamos lá.
0: Vamos lá, graças a Deus. É, Vanilda Borghieri, cantando Meu Grande Herói.

Graças a Deus, meu grande herói me livrou da morte. Olha só, gente, tem uma moça que foi condenada à pena de morte nos Estados Unidos, né? E Krista Pike é o nome dela. Ela tomou duas injeções letais na veia. E eu fiquei emocionado com isso, porque eu até comentei, fui abastecer o carro na sexta-feira, quando fui para buscar a irmã Judite, e estava conversando com o rapaz do que eu estava abastecendo o carro, e ele tocou nesse assunto. Eu falei, a misericórdia de Deus é grande, e se essa moça tomou uma injeção letal na veia, resistiu, não morreu, tomou a segunda, não morreu, eles deveriam dar liberdade para ela, porque ela já pagou o preço. Ela ficou 18 anos aguardando a sentença de morte. 18 anos, já pensou? Você fica ali 18 anos achando que é aquele dia ou no dia seguinte, vai dormir aquela noite, será que amanhã eles vão me mandar para a execução da sentença? E essa moça, Krista Pike, o chefe do sistema prisional renunciou, tá, ao seu cargo após a falha na execução. E ele diz aqui, eu presenciei mais de 500 execuções de presos e nunca vi ninguém resistir a uma injeção letal. E essa moça resistiu a duas. Então Deus está com essa moça, eu creio. Eu creio, sabe, irmã Judita, eu acredito que a misericórdia de Deus alcança o mais vil pecador, o mais vil assassino, o mais alcança. E isso para mim é um milagre. Não tem como dizer que não foi um milagre, né? Então, só Deus faz algo assim, amém? Glórias a Deus. Nós vamos ouvir mais uma canção e na sequência a gente vai ouvir a irmã Margarete. Eu quero mandar um abraço para o Denis e para a Ivânia, nos acompanhando lá na Espanha, na cidade de Alicante, na Espanha. Deus abençoe vocês em nome de Nosso Senhor e Salvador Jesus Cristo. Amém, queridos? Glórias a Deus por suas vidas aí tão distante. Amém? A canção que nós vamos ouvir na sequência, eu anunciei, olha só, essa mulher é incrível, né? Essa mulher, ela eu anunciei a música dela, ela disse, não, ela pediu outra, mas agora só de teimoso eu vou rodar Judite Lima cantando Não Temerei, na sequência Marco Feliciano, e depois então a irmã Margarete com aquela reflexão que está afinadinha, não está? Na ponta da agulha, glórias a Deus. Vamos de música então, cantando Dite Lima, Não Temerei, na sequência Marco Feliciano com a música, o hino Fidelidade. Amém? Graças a Deus. Música.

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1: Graças a Deus, louvado seja o nosso Senhor e Salvador Jesus Cristo. Chegado o momento nobre aqui do programa Amanhã com Deus, momento da reflexão, onde a gente faz uma reflexão da palavra de Deus, embasado nas Sagradas Escrituras, embasado em experiências nossas ou de alguém que a gente conhece, que a gente sabe que tem um testemunho fiel e verdadeiro, e às vezes a gente convida a pessoa aqui. Mas hoje, aprove a Deus usar a irmã Margarete. Bom dia, irmã Margarete, deixa Deus te usar, bom dia.
2: Bom dia, Rubens, bom dia, né? Bom dia a todos, bom dia nossa irmã Judite, né? Que Deus, queridos, permitiu estar aqui conosco hoje, né? Então, somos gratos a Deus, é um privilégio ter você conosco, fazendo essa programação, você é convidado. Irmã Judite está aqui ao vivo, né, fazendo essa programação conosco, mas aí onde você está, você pode sim fazer, estando aí adorando a Deus, louvando a Ele, reconhecendo a soberania do nosso Deus e orando, intercedendo pela irmã Margarete, irmão Rubens, e pelas vidas que estão ouvindo, queridos. Você é chamado, sim, a ser um obreiro aprovado, moldado, né, pelo Senhor. Então permita-se ser moldado pelo Senhor. Deixa Deus te moldar, deixa Deus trabalhar, né? E ouvindo o louvor da irmã Judite aqui, da Dite Lima, né, não temerei. Eu parei nesse louvor e eu comecei, né, a meditar e reconhecer o quão medrosa eu era, quão eu temia e o quanto Deus trabalha comigo, né, para me lançar aos cuidados do Senhor, deixar ser moldada por Ele. E Ele vai tirando, querido, de nós tudo aquilo que não agrada a Ele, porque aquilo que carregamos que não agrada ao Senhor nos traz limitação, nos traz medo, né? Insegurança. Então eu quero convidar você a se permitir ser moldado pelo oleiro, sim. Porque só Ele, queridos, Ele facilita o nosso processo. Você quer que Ele facilite o seu processo em ser moldado por Ele? Aqui em Jeremias 18, 6 nos diz assim, ó: como o barro nas mãos do oleiro, assim são vocês nas minhas mãos. Sim, ó caminho, né? Nas minhas mãos, ó caminho de Israel, aleluia. Então, como barro, querido, nas mãos do oleiro, assim somos nós, na mão do nosso Criador, quando nós permitimos ser moldados por Ele, aleluia. O Senhor tem uma palavra gloriosa para os nossos corações nesse dia, né? Aqui, você que está aí buscando a aprovação do Senhor, persevere, tenha perseverança. Nessa manhã eu conversava com a irmã Judite, né, sobre a provação, nós sermos provados, queridos, por Deus. O Senhor quer nos aprovar. Aleluia! Então, queridos, nesse dia, ouça o Espírito Santo de Deus, ouça, e Ele com certeza, né, vai receber a sua dedicação. Apresenta-te a Deus, sim, porque a dedicação em nós nos apresentarmos a Deus, queridos, e manejar, né, a palavra de Deus, ter um bom testemunho, sermos humildes diante de Deus, termos uma vida constante em oração, queridos, isso nos leva à aprovação de Deus, aleluia. Então, Essa manhã eu falava com a irmã Judite e em ser aprovada por Deus. A irmã Margarete tinha muito desejo de ser aprovada por Deus. E a gente passa conflito, queridos, porque a gente veio de uma vida assim, que a gente quer agradar o homem. Mas antes de agradar o homem, nós precisamos agradar a Deus. Sim, nós precisamos ter vida de oração, nos apresentar ao Senhor como obreiro, né? Do Senhor, obreiro aprovado, sim, que busca agradar o Senhor em primeiro lugar e não aos homens. Sabe por quê? Porque o homem não conhece o meu e o teu coração, mas Deus conhece. Então tudo que você vier fazer, faça de todo o coração ao Senhor. E com certeza que Deus vai receber, queridos. Sim. Então te dedique ao Senhor, permita ser moldado por Ele, e com certeza Ele vai te abençoar. Aqui em 2 Timóteo 2,15 nos diz: procura apresentar-te a Deus aprovada, aprovado, né? Como obreiro que não tem de que se envergonhar, que maneja bem a palavra de Deus. Procura te aperfeiçoar no Senhor. Procura, através da sua palavra, conhecer a Deus. Ser moldado por Ele. Porque a palavra de Deus, queridos, ela nos traz uma orientação, uma dedicação ao Senhor. E o Senhor vai nos moldando, né? Então, não temas. Não temas deixar Deus te moldar. Aleluia. Porque a obra de Deus, queridos, na nossa vida, ela não é conforme a nossa vontade, mas conforme os propósitos de Deus, do soberano, né? Os soberanos propósitos de Deus para a nossa vida, e significa que Deus tem controle absoluto sobre tudo. E a palavra, queridos, sim, a palavra do Senhor, ela nos leva a nos entregarmos, a deixar Deus tomar o controle. Então não temas. Eu tenho procurado não temer. A irmã Margarete era uma pessoa muito insegura, muito temerosa. Mas quando nós nos lançamos, nos permitimos ser moldados por Deus, queridos, e esse deve ser o meu e o seu propósito. Sim. Porque o projeto, Senhor, os projetos de Deus, eles são mais altos, pois Ele é o oleiro e nós somos o barro. Precisamos deixar Ele nos moldar, não conforme nós queremos, para aquilo que nós queremos, mas para aquilo que Ele quer, que Ele nos chamou. A vida, queridos, de muitas pessoas não flui por não entenderem que não é o barro quem ordena o oleiro, mas como será? É o oleiro quem decide o que fazer com o barro. Deixa Deus decidir o que fazer com você. Deixa Ele decidir. Aleluia. Então, como será a minha e a sua vida? Precisamos deixar Ele nos moldar, nos fazer, né, um vaso novo. Ele sabe o que fazer com esse barro. Muitas vezes olhamos para toda a criação, queridos, que Deus criou. Quando olhamos para toda a criação, vemos esse princípio em ação. Deus cria e organiza todas as coisas. Ele quer criar na minha e na sua vida, pôr a nossa vida em ordem. Ele quer criar em nós e através de nós os propósitos lindos, perfeitos dEle. Porque é Ele, querido, o autor de tudo. Sim, é Ele que mantém tudo. Ele precisa que nós, né, deixe Ele ser moldado, que Ele tome o controle. Foi Ele que criou os céus e a terra. Ele criou as estrelas no firmamento. Ele lançou os fundamentos da terra. Sem Ele nada existiria, nem mesmo nós. Você acha que sem Deus você existiria? Foi Ele que escolheu, que decidiu você ser formado no ventre de sua mãe. Então reconheça que sem Ele você não existiria. Foi o seu pai e a sua mãe que te fizeram, né? Mas foi o Senhor, foi o plano, o propósito dEle. Hoje eu entendo que desde o ventre, Deus me escolheu para ir às nações. Queridos, Ele pode fazer coisas grandes na sua vida. Permita-se ser moldado por Ele, porque Ele vai facilitar o seu processo. Aquilo que está no oculto, Ele vai tirar. Aquilo que não agrada a Ele, aquilo que agrada a Ele, Ele vai acrescentar em você. Sim, Ele quer nos aprovar, mas para isso eu e você precisamos ter perseverança. Independente das circunstâncias, querido. Então não desista, siga em frente. Se você tiver que mudar, né, essa página da sua vida, comece hoje mesmo. Deixar Deus mudar aquilo que o Espírito Santo de Deus traz luz ao seu coração. Porque o oleiro divino é o próprio Deus, queridos. E Ele deseja esculpir em você, em mim, a beleza de Jesus. Ele quer esculpir. Ele quer nos moldar para isso. Então permita ser moldado, né? Então Deus, Ele deseja, querido, esculpir em você, sim, essa beleza, beleza de Jesus. Você é o projeto mais precioso. Mesmo que você se veja como um projeto inexistente, Deus já vê a sua vida transformada. E Ele jamais desistirá de você. Então persevere. Mesmo que você sinta frustração, sim, muitas vezes sentimos, mas deixa Ele viver, né? Virar, né, esse quadro da sua vida. Por quê, queridos? Porque mesmo que você se sinta um vaso quebrado, não tenha medo. Não tema, não temerei. Diga para você mesmo: eu não temerei. Porque Deus, Ele pode fazer de você um vaso novo. Ele jamais vai desistir de você. Porque para Ele, queridos, você é um vaso de honra. Glória a Deus, né? Então a minha oração é que você entenda. Hoje vamos estar orando, né, para que você entenda que nas mãos do oleiro o barro vira obra de arte. Ele quer fazer uma obra de arte, assim como Ele tem trabalhado na vida do irmão Rubens, na vida da irmã Margarete, tem nos moldado e está nos moldando a cada dia, queridos. Ele tem nos levado a perseverar nele. Sim, para que nós receba a aprovação dEle. Então, você pode sim ser esse elemento valioso e útil para armazenar, querido, armazenar o que há de mais precioso, a presença dEle. Permita, se hoje você sair de onde está e deixar ser moldado pelo Senhor para cumprir o seu destino profético aqui na terra. O Senhor tem, queridos, sim, para cada um de nós planos, e os planos dEle são bons, são perfeitos para a nossa vida. Aleluia! Então, eu quero convidar você. Deixe a obra que Ele tem que fazer, que Ele quer fazer na sua vida. Deixe os cuidados dEle. E se Ele te permitir passar por provas que vão tirar do teu coração o controle da sua vida, saiba que é Ele querendo te colocar no controle da vida dEle. Aleluia! A irmã Judite, no penúltimo dia, ela mesmo já há dias, né, estando programando para ela estar aqui, ela estava querendo fugir, sim, fugir da mão do oleiro. Queria tomar atalho, né, sair do caminho. E Jesus trabalhou no coração dela. Deus mudou uma situação que para ela assim estava sendo uma preocupação, um tormento. Deus mudou assim, ó, num minuto. E aquilo ali estava tirando, né, levando a um impedimento dela ter aquele desejo de estar aqui. Mas Jesus, Ele já tinha escrito, né, este tempo para ela aqui. E assim, queridos, muitas vezes Deus tem bênção para a nossa vida, né? Mas o inimigo, ele tenta, de alguma forma, irmã Judite, nos levar a temer, porque ali eu sei o que aconteceu, o que estava acontecendo, a irmã ficou, né, preocupada, temendo, mas não é para nós temer, né? Não é para nós temer. E Deus é maravilhoso. Às vezes o inimigo, com esse medo, ele quer nos impedir de chegar aonde Deus, naquilo que Deus tem e quer para nós, né? Quem sabe um dia ela vai estar contando aqui, né? Mas a gente levou, irmã Judite, no aeroporto, fazem 2 meses, um casal, né? Não precisa nem dizer quem é. E ela nunca tinha voado, né? Nunca tinha entrado num avião. E chegou lá e ela queria voltar. Sabe, irmã? Queria voltar. Não vou conseguir. Sabe, irmã Judite? Isso acontece com todos nós, querido. Não vou conseguir. Eu não vou. Eu vou voltar para casa. Mas Deus é maior, né? Ele diz: não temas, somente creias. E eu creio que hoje ela está vivendo, né, os planos de Deus, algo que Deus tinha para ela. Mas o inimigo, ele coloca obstáculos na nossa vida, Judite. Né, ele coloca obstáculo para nós, né, olhar para o gigante, né, Judite? Para o gigante, mas tem um que é maior do que o gigante, irmã Judite, que está à nossa frente. A irmã Margarete está aqui porque o Senhor me levou a perseverar para ser aprovada por Ele, para tirar os olhos dos gigantes que apareceram na sua vida. Ele aparece de vez em quando em algumas áreas da nossa vida. Margarete. Não, agora eu vou te parar. Eu digo: não, Pai, em nome de Jesus. Tu é aquele que está no controle, que podes me aprovar. Amém, Rubens?
1: A irmã Judite, ela tem dificuldade de crer que você foi tremendamente tímida um dia. Que você não é, que você era, sempre foi faladeira assim.
2: Ah, ela não me conhecia.
1: Despachada e tal. Fala um pouquinho para ela como é que ela. Eu disse para ela na viagem de Iguaçu para cá, de que a tua conversa era bom dia, boa tarde, boa noite.
2: Olha, eu vou confessar uma coisa aqui, sabe, Rubens? Eu acho que a irmã Judite está até com pressa de voltar para casa, sabe? Porque aguentar a irmã Margarete falando, ela disse para o Rubens que não, é até difícil de acreditar que a irmã Margarete era tão tímida, tinha vergonha de abrir a boca.
3: Tinha duas coisas que eu duvido. Dizer que ela era brava e que era...
2: Tem duas coisas, ela está dizendo que ela duvida, né?
1: De dizer não que sabe eu era, ela, Margarete,
2: que eu era apelido, brava, né,
1: Rubens? Teu apelido antes da conversão, como é que era?
2: Jararete, né? Mistura Margarete com...
1: Jararaca.
2: com jararaca, né? Era Jararete. Então ela diz que tem duas coisas que ela tem difícil de acreditar: que a irmã Margarete era tímida e era brava. Pensa! Eu digo, sabe, irmã Judite, que nas minhas veias parece que corria, não corria sangue, corria veneno. Aleluia, mas o nosso Deus é aquele que faz o impossível. Ele faz um transplante, querido, assim como ele fez da irmã Margarete, tirando aquele sangue venenoso. Aleluia. A irmã Margarete tem que perseverar. Assim como perseverou, tem que perseverar no Senhor a cada dia, para receber dele a aprovação diante de cada obstáculo, queridos. E eu quero dizer para você que quando eu olho para a minha vida, eu me alegro. Né? Eu me alegro por ver o milagre de Deus na minha vida, a transformação. Mas sabe por quê, irmã Judite? Por quê? Eu me permiti ser moldada por Deus. Ele me molda cada dia. Não pense que a irmã Margarete está perfeita. Não, não. É cada dia, até chegar o dia da nossa chamada, queridos, para entrar nos portões celestiais, né, irmã Judite?
1: E tem um detalhe. Como o irmão Rubens sempre foi o mais falador, o mais despachado, né? A irmã Margarete queria o encargo da reflexão, da parte espiritual daqui da rádio, Deus queria para ela, para a minha parte técnica, lógico, tem que ser espiritual também para fazer essa parte técnica e falar, conduzir, né, fazer as introduções tal, né, mas muitas das vezes nós queremos empurrar para o outro aquilo que é para nós. E Deus quer confirmar a palavra dele.
2: Aleluia.
1: Porque ele não chama os preparados. Ele prepara.
2: Os capacitados, né, Rubens?
1: Ele prepara. Deus não chama os capacitados, ele prepara, capacita aqueles a quem ele quer.
2: Aos chamados.
1: E eu vejo,
2: né,
1: isso. Eu vinha dizendo para a Judite no caminho de lá para cá que eu amo ouvir a irmã Margarete, né?
3: Todos
1: amo
3: nós
1: ouvi-la, né? Então, ela é testemunha disso, que Deus fez uma obra na vida dela e que a gente aprende um com o outro, né? Eu aprendi muita coisa com ela e a vida de casado é isso, é os dois aprenderem juntos e até que o Senhor os chame. Amém?
2: Glória.
1: Vamos
2: para a
1: oração, Margarete.
2: Então, Rubens, eu acho que a irmã Judite, não sei, eu acho que logo ela vai querer ir embora. A irmã Margarete não deixa nem ela dormir. Sabe? A irmã Margarete não deixa nem ela dormir.
1: Ah, então por isso que ela pediu para dormir um pouquinho no estúdio?
2: É.
1: Porque aqui não dá para ouvir nada de fora.
2: Aqui não dá para ouvir nada de fora e aqui a irmã Margarete. Então assim.
1: Você está tratando ela direitinho, Margarete?
2: Ela ontem de noite, né?
1: Completa,
2: nós chegamos da igreja, lanchamos, conversamos e ela deitou e a irmã Margarete ficou ali, né? Então eu acho que ela já está cansada, sabe, Rubens? Então assim, então
3: é bom experiência.
2: Deus tira, querido. A gente fica contando as experiências, o chamado de Deus, né? O trabalhar de Deus e nós fazendo a nossa parte, porque Deus faz a parte dele. Se ele está te colocando, se ele tem te colocado em alguma situação, né? Que você tem se sentido assim meio, como é que eu vou dizer? Meio encurralado assim, querendo se esconder, fugir, correr para a caverna, né? Não faça isso, querer ser um Jonas, né? Não permita, não, deixe Deus te moldar, queridos, para aquilo que ele tem para você, aleluia. Então, permita-se ser moldado pelo oleiro. Aleluia. E ele vai facilitar o processo que ele tem na sua vida. Não foi diferente comigo. E não é até hoje, a cada dia. Aleluia. Às vezes é difícil, querido, nós deixar Deus nos moldar. Porque nós queremos que ele realize, que ele cumpra os nossos sonhos. Mas eu quero dizer para você que o sonho dele para a sua vida é bem maior. É bem mais alto. Aleluia. E você que se permite, né, ser moldado por esse oleiro, você só tem a ganhar, né, Rubens? E Deus é maravilhoso, Deus é justo, eu sempre digo, e perfeito. Então eu convido você para estarmos orando. E amanhã, né, se o Senhor nos permitir, estaremos aqui novamente.
1: Essa parte é para depois da oração?
2: Ai, é mesmo. Eu já tinha orado, né, Rubens? Mas não. É que eu já me alonguei tanto aqui que eu já estou querendo encerrar, né, Rubens? Mas eu convido você. Vamos orar?

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1: Vamos falar com Deus. Momento de oração.
2: Sim, meu Pai, te louvamos, porque este louvor nos fala que a oração, ela traz resposta. E a oração tem trazido resposta às nossas vidas. E eu oro agora, Pai, para que Tu atraia cada vida a essa vida de oração, Senhor, para que cada um venha receber a resposta de Ti, Senhor. Que cada um de nós, Senhor, venha se permitir ser moldado por Ti, ó Deus. Sim, ó Pai, diante dos obstáculos, Pai, venha perseverar, Senhor, para ser aprovado, Senhor. Sim, ser um obreiro, Senhor, que não tenha do que se envergonhar, Pai, mas que venha glorificar e exaltar aquele que é digno, o único que é digno de receber a nossa adoração, a nossa gratidão, a nossa exaltação, Senhor. Obrigado, ó Pai, pelo sacrifício do Senhor Jesus. Porque foi lá que Ele conquistou para nós, aleluia, salvação, a cura, a libertação. Então eu oro, Pai, nesse dia, por salvação, por cura, por libertação. Sim, Pai, eu mesmo preciso que Tu trabalhe, Senhor, no meu físico, Pai, que Tu me conceda a salvação, Pai. Sim, a salvação dos meus, Pai, eu oro pela salvação dos meus, ó Pai. Eu oro pela minha cura, Senhor, sim, total, das enfermidades, também da irmã Judite que está aqui conosco, de cada ouvinte que se encontra enfermo, eu oro e eu apresento a Ti, Pai, porque só Tu podes ir aonde nós não podemos ir, só Tu podes fazer aquilo que nós não podemos fazer. E Tu és o médico por excelência, Tu vai além da medicina, Tu deixou a medicina, Senhor. Sim, por isso nós precisamos nos tratar, mas leva a nossa fé, Pai, além da medicina, para que ali nós alcance o Teu milagre, nós receba o Teu milagre, Senhor. Que é Tu que nos torna dignos e merecedores, porque nós não somos, mas Jesus já morreu por nós, para nós sermos dignos e merecedores. Então, no nome de Jesus, nós rejeitamos tudo que é contrário à Tua vontade, ó Pai. Sim, toda a enfermidade, ó Pai, nós rejeitamos, nós expulsamos no nome de Jesus. Que haja cura, que haja libertação, que haja salvação. Você que tem entregado a sua vida ao Senhor Jesus nesse dia e reconhece Ele, o único Salvador da sua vida, o único Senhor, aleluia. Então você recebe nesse dia presente do Pai, que é a alegria da salvação. Isso é para todos aqueles que reconhecem que Jesus não foi um derrotado, mas Ele morreu na

um dia na graça e na paz do Senhor, e amanhã, se o Senhor nos permitir, estaremos aqui novamente. E convidamos você, seja, né, um contribuinte dessa obra, orando, intercedendo, clamando por nós, queridos. Nós não fizemos essa obra sozinhos, não. O Pai, o Filho e o Espírito Santo está conosco, e Ele recebe a sua oração, né, o seu clamor, a sua intercessão pela vida do irmão Rubens e da irmã Margarete, para podermos, querido, diante dos obstáculos, não parar, mas perseverar. Sim, perseverar, para que naquele dia nós sejamos aprovados. E você também. Amém? Um abraço, fiquem com Deus. E tenham todos um dia na graça e na paz do Senhor.

10 horas e 59 minutos, agora 10h59, com essa belíssima canção dos Atalaias, Jerusalém. Nós chegamos ao final de mais um programa Manhã com Deus. Muito grato, muito obrigado você que nos acompanhou até aqui. Logo mais às 21h30 você tem o reprise desse programa em áudio. Nossos programas são gravados na íntegra e vão ao ar às 21h30. Beijo no teu coração e beijo, eu gosto assim, mano, Judite, ó, estralado. Beijo, tchau.

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1: Você trouxe a palavra de Deus aí? Abra, por favor, no segundo livro de Reis, no capítulo 3, vamos ler o versículo 22.

acharam? Está escrito assim: e levantando-se de madrugada, e saindo o sol sobre as águas, viram os moabitas defronte deles as águas vermelhas como sangue, e disseram: isto é sangue. Certamente que os reis se destruíram a espada e se mataram um ao outro. Agora, pois, a presa moabitas. Daqui a pouco eu vou te interpretar esse texto, que nesse momento parece meio complicado, mas já já você vai entender. Deixa eu reler para você. E levantando-se de madrugada e saindo o sol sobre as águas, viram os moabitas defronte deles as águas vermelhas como sangue. E disseram: isto é sangue. Certamente que os reis se destruíram a espada e se mataram um ao outro. Agora, pois, a presa moabitas. Amém? Eu vou ler mais uma vez, e cada pessoa que está comigo aqui na sede da Paz e Vida do Rio de Janeiro repete em seguida. Vamos lá. E levantando-se. Legal, todo mundo. E levantando-se de madrugada, e saindo o sol sobre as águas, viram os moabitas defronte deles as águas vermelhas como sangue, e disseram: isto é sangue. Certamente que os reis se destruíram a espada e se mataram um ao outro. Agora, pois, a presa moabitas. Amém? Quem ama a palavra de Deus aqui? É boa demais, né? Cada dia a gente ama mais a palavra de Deus. É uma coisa impressionante. E quanto mais a gente se dedica a estudar essa palavra, mais tesouros escondidos a gente vai encontrando ali dentro. Quanto mais você revira esse baú que parece velho, mais coisa nova você acha. Você então, que ama a palavra de Deus, desocupe as tuas mãos e vamos dar a melhor salva de palmas que a Vila da Penha e o Rio de Janeiro já deu para a palavra de Deus. Vamos glorificar o Deus desta palavra e vamos glorificar aquele que é a própria palavra, o Verbo de Deus, o Senhor Jesus. Vamos aplaudir e dar glória. Que coisa linda! Você que está ouvindo pela rádio ou pela internet, junte-se a nós aqui no Rio de Janeiro. Glorifique a Deus conosco. Vamos aplaudir, vamos dar glória, glória, glória a Deus. Isso, continua, dá glória, dá glória. Oh Pai bendito, recebe este louvor. Não é só o povo aqui desta igreja, em toda parte tem alguém te glorificando. Abre o céu para receber, e sobre cada vida que te exalta, derrame a tua bênção, a tua graça, a tua virtude, o teu poder. Deus bendito, esta multidão veio para ouvir o Senhor falar. Ninguém quer escutar o homem, todos querem ouvir o Senhor. Então vem agora, tome o lugar do pregador, envia a tua palavra com poder e autoridade, e que a tua palavra vá e produza o resultado para o qual está sendo mandada, em nome do Senhor Jesus. Diga amém, Jesus. Podem se assentar, por favor. Você sabe que depois do rei Salomão ter morrido, o reino de Israel se dividiu e houve uma separação. Cortaram o país pela metade, e é como se houvesse ali duas nações, apesar de ser só uma, e dois reinos dentro do mesmo país. Coisa absurda. Mas tinha que acontecer porque estava profetizado. E exatamente de Betel para cima, Betel fica a 20 quilômetros de Jerusalém, para baixo. Jerusalém está para baixo, Betel está para o norte. Exatamente de Betel para cima, até Dan, até a ponta do país, é como se fosse assim mais ou menos de Brasília para o Pará, para Belém, né? Para a Ilha de Marajó, lá para a ponta,

como se dali para cima fosse outra nação, mas era o mesmo país, porém com outro rei. E de Jerusalém para baixo, daquela fronteira para baixo, era o reino de Judá. Então em cima ficou sendo o reino de Israel, e dali para baixo ficou sendo o reino de Judá. Isso daí, é claro, criou problemas. Problemas inclusive espirituais, problemas inclusive estratégicos, porque a nação dividida não tinha a mesma força que uma nação unida. Um país com dois reis era como um corpo com duas cabeças, cada um fazia algo diferente e o país se dividia, cada um ia para o seu lado. Mas essa situação vai permanecer. É um fato histórico, eu estou te situando nesse caso. Bom, o reino do norte, o reino de Israel, apostatou completamente. Isto é, se desviou da fé, da lei de Moisés, e passou a seguir uma religião própria. Mas o reino do sul, o reino de Judá, continuou fiel a Deus. E quase todos os reis que governaram Judá, o reino de Judá, foram homens de Deus. E quase todos os que governaram o reino de Israel foram ímpios. E o lado do norte sempre sofria consequências por causa do seu desvio espiritual. Esse capítulo 3 que nós lemos aqui no segundo livro de Reis, e por isso que fala reis, porque teve uma época que Israel teve muitos reis, conta um caso de um rei que começou a governar, e ele era filho do rei Acabe. O rei Acabe foi casado com a Jezabel e foi um dos reis mais ímpios de Israel. Esse que passou a governar Israel chamava-se Jorão, ele era filho de Acabe e Acabe tinha morrido. Diz a palavra que ele não era tão mau quanto o pai dele, porque ele pegou a imagem de Baal, e Baal era um deus guerreiro, era o deus da chuva, era o deus da fertilidade. Ele pegou, tirou a imagem do deus de Baal e falou: aqui no reino de Israel ninguém mais vai adorar Baal. Ele tirou Baal. E eu creio até que influenciado por aquele episódio quando Elias venceu os profetas de Baal. Ele ficou sabendo da história, Deus desceu fogo do céu, o Deus verdadeiro é o Deus que Elias invocou, os profetas de Baal eram falsos profetas. Então ele falou: para que nós vamos ficar adorando esse Deus Baal que não faz nem chuva descer do céu, não é Deus nenhum da fertilidade, nem fogo desceu do céu. Não vamos perder tempo com Baal. Então ele tirou Baal do reino do norte. E foi uma coisa boa. Mas ele não fez uma reforma espiritual completa. Porque ele manteve no reino do norte, no reino de Israel, a idolatria dos bezerros de ouro. Ele deu continuidade àquele culto pagão dos bezerros de ouro. Ele colocou um bezerro de ouro lá no extremo norte do país, em Dan, e colocou outro bezerro de ouro em Betel. E ele dizia para o povo o que o rei Jeroboão dizia: não precisa ir até Jerusalém, aqui é mais perto. Os deuses que nos tiraram do Egito foram os bezerros de ouro. Vocês não precisam adorar a Deus em Jerusalém, não precisa atravessar a fronteira, fiquem aqui no Reino do Norte. É lógico que essa era uma jogada política, o uso da religião em favor da política. Lógico. Mas apesar do rei Jorão estar envolvido com política e fazer dessa religião também um fator de influência política e controle do povo, Deus não se agradou daquilo. E como consequência dele estar levando o povo ao erro e usando a religião politicamente, como consequência daquilo, Deus levantou o rei Mesa, que era o rei dos moabitas, para guerrear contra o reino do norte, o reino de Israel. E o rei Jorão, quando viu o exército dos moabitas vindo contra ele, ele ficou apavorado. Aí ele quis ajuda do reino de Judá, do reino do sul. E ele foi falar com o rei Josafá, e o rei Josafá era um homem de Deus. E quando Jorão chegou para Josafá e falou assim: olha, o rei dos moabitas está vindo contra mim, você poderia me ajudar nessa guerra?
O rei de Judá, o rei Josafá, que era homem de Deus, é evidente que ele quis ajudar até por patriotismo, porque todos ali eram judeus. E ele não ia permitir que um rei estrangeiro invadisse o reino de Israel para fazer mal para os seus irmãos do norte. Então, o rei Josafá, patrioticamente, não espiritualmente, falou: estou à sua disposição. E eu quero que você veja isso aqui comigo, ó. Olha aqui, no capítulo 3, no versículo 7. E foi a Josafá, rei de Judá, dizendo: o rei dos moabitas se revoltou contra mim. Irás tu comigo à guerra contra os moabitas? E disse ele: subirei e eu serei como tu, o meu povo como o teu povo, e os meus cavalos como os teus cavalos. Essa resposta tão simpática e agradável que Josafá deu para o rei Jorão, não obstante ser uma boa palavra, ela literalmente não está apoiada na fé. Porque o tataravô do rei Josafá, olha o que ele escreveu lá no Salmo 33, versículo 16. Vamos comigo lá, Salmo de número 33, versículo 16. Vamos ver o que o antepassado do rei Josafá disse. Salmo de número 33, versículo 16. Não há rei que se salve com a grandeza de um exército, nem o homem valente se livra pela muita força. O cavalo é vão para a segurança, não livra ninguém com a sua grande força. Olha só o que o rei Davi tinha escrito muitos anos antes. O rei Jorão foi pedir ajuda para outro rei, mas a palavra está declarando: não há rei que salve, nem que livre com seu grande exército. O rei Josafá falou para Jorão: o meu exército será com o teu exército, e os meus cavalos serão com os teus cavalos. Como se isso pudesse dar livramento, quando a palavra de Deus já estava escrita, esse salmo já estava escrito, e já declarava que um rei não pode livrar ninguém com seu grande exército, nem os cavalos com a sua grande força, dar salvação. Então a resposta de Josafá foi puramente patriótica, política também. Veja o que o rei Davi escreveu. Vou continuar aqui no Salmo 33, agora o versículo 18. Eis que os olhos do Senhor estão sobre os que o temem, sobre os que esperam na sua misericórdia. Deus, ele fica contemplando as pessoas que têm esperança nele. Pessoas que estão no meio da batalha, pessoas que estão no meio do perigo, no meio da guerra, no meio da dificuldade, mas que mantêm a sua fé e a sua esperança em Deus. Deus, ele contempla estas pessoas e Deus abençoa aqueles que esperam na sua misericórdia para livrar a sua alma da morte e para os conservar vivos na fome. Essa palavra, não obstante já estar ali, redigida, escrita e ser conhecida, porque os salmos do rei Davi se tornaram famosos ainda durante a sua vida, apesar desta palavra estar lá, não foi esta palavra invocada. Quando Jorão foi procurar Josafá: me ajuda com teu exército, me ajuda com os teus cavalos, ele deveria ter referido a palavra de Deus. Olha, a palavra diz que o rei não pode livrar com seu grande exército nem os cavalos no dia da batalha. Vamos buscar a Deus. Mas o rei Josafá falou: não, tudo bem, conte comigo, vamos lá. Vamos à guerra. Aí, detalhe. Um pergunta para o outro: mas que caminho que nós vamos fazer para combater os moabitas? E a resposta de Josafá, vamos lá. Vamos ler aqui, eu estou no capítulo 3. Eu vou ler aqui no versículo 8 agora. E ele disse: por que caminho subiremos? Então disse ele: pelo caminho do deserto de Edom. Olha, pelo deserto. Qual o caminho que eles escolheram? O deserto. Ir para uma batalha no deserto. Iremos pelo caminho do deserto de Edom. E vamos aproveitar, conversar com o rei de Edom, o rei dos Edomitas, e vamos pedir também apoio militar. Vamos pedir aliança militar para que se junte a nós e os três reis, o rei de Israel, o rei de Judá e o rei dos Edomitas,
entre em guerra unificada contra os moabitas. Vamos fazer isso. E eles foram. Mas tudo aquilo era estratégia humana, não tinha nada de Deus naquela estratégia. E eles vão começar a padecer necessidade já no caminho. Leia comigo o versículo 9. E partiu o rei de Israel, e o rei de Judá, e o rei de Edom. Veja só, três reis, hein? Três se uniram. E andaram rodeando com uma marcha de 7 dias. E o exército e o gado que os seguia não tinham água. Lógico, escolheram o caminho pelo deserto. Fizeram uma estratégia humana. Fizeram uma aliança militar e política. Deus não está no meio desse negócio. As ideias que eles tiveram são ideias falíveis. 7 dias depois, eles já estão morrendo de sede, porque não tem água no deserto de Edom. E os exércitos eram numerosos, homens que precisavam comer, porque um guerreiro, um soldado, um militar, se não estiver bem alimentado, ele é fraco. Então eles tiveram que levar muito gado para aquela comida, né, aquela carne toda, sustentar os 3 exércitos. Mas não havia água, então o gado começou a morrer e os homens começaram também a morrer. A fome se abateu sobre os 3 exércitos. Mas tudo aquilo é juízo de Deus. E por que que está vendo esse juízo de Deus? É por causa de Josafá? Não. Josafá ainda é um homem temente a Deus. É por causa do rei dos Edomitas, ainda que eles tenham aprontado muito contra o povo de Israel, agora eles estão como aliados. Então não é por causa do rei dos Edomitas. É por causa do rei Jorão. E o que que o rei Jorão está fazendo de errado, que faz com que a sua vida, ao invés de ir para frente, dê para trás e ainda prejudique as pessoas que se aproximam dele? O que é que o rei Jorão está fazendo para que o juízo de Deus venha contra ele e prejudique as pessoas à sua volta? Porque esta é a consequência. Toda vez que alguém saiu fora da direção de Deus e está até contra Deus, não apenas a própria pessoa vai sofrer as consequências, mas até quem está em volta, os inocentes. Isso é muito grave. Um dia Moisés orou a Deus, diz ali os contos judaicos da Torá, que um dia Moisés orou para Deus e falou: Senhor, quando aquela peste veio sobre o nosso acampamento, a peste consumiu não só os culpados, mas consumiu também muitos inocentes. Por quê, Senhor? E Deus não respondeu nada para ele. Mas a resposta é esta: quando alguém está totalmente fora da direção de Deus e contra até a palavra de Deus, não apenas esta pessoa sofrerá as consequências pessoalmente, como todos os que estão à sua volta serão prejudicados. Deus não respondeu para Moisés, mas diz o conto judaico que Moisés foi dormir na sua tenda e acordou de manhãzinha com o corpo coberto de formigas e começou a passar a mão e se livrar das formigas ainda na cama, e começou a pisar nas formigas que tinham entrado dentro da sua tenda, e ele matou um monte de formiga porque ele tinha sido mordido por várias formigas. E diz o conto judaico que Moisés ouviu a voz de Deus dizendo: Moisés, por que você não matou só as formigas que te morderam? Essa é a consequência quando você age errado. Você vai colher os frutos. Em primeiro lugar é você. Mas as pessoas que estão à tua volta também vão colher estes frutos. E não adianta. Tudo que o ser humano semear, isto colherá. Então quando a pessoa começa a fazer coisas assim contra Deus, sejam pecados, seja o que for, ela primeiramente vai sofrer a consequência, porém inocentes à sua volta também vão sofrer consequências. Todo mal está vindo sobre esses 3 reis por causa de Jorão. E o que é que Jorão faz de errado? Eu já citei para vocês o caso do bezerro, mas eu quero provar aqui na palavra de Deus, quero provar isso. Olha aqui no capítulo 3 que nós estamos estudando, diz aqui o versículo 1:
E Jorão, filho de Acabe, começou a reinar sobre Israel em Samaria. No 18º ano de Josafá, rei de Judá, e reinou 12 anos. E fez o que era mal aos olhos do Senhor, porém não como seu pai, nem como sua mãe, porque tirou a estátua de Baal que seu pai fizera. O pai dele era o Acabe, a mãe dele era Jezabel. Que belos pais ele tinha. Ele não fez tão mal quanto seus pais. Mas não resta dúvida nenhuma que ele não está agindo bem, porque ele tirou apenas uma parte do problema. Diz aqui o versículo 3: contudo, aderiu aos pecados de Jeroboão, quer dizer, um rei de Israel que teve antes dele, o primeiro rei de Israel, filho de Nebate, que fizera pecar a Israel, e ele não se apartou deles, daqueles pecados. Vamos ver esses pecados aqui no primeiro livro de Reis, capítulo 12, versículo 28. Porque muitas coisas a pessoa faz e não percebe que está atraindo maldição para a sua própria vida e também maldição para as pessoas que estão à sua volta. Primeiro livro de Reis, capítulo 12, versículo 28. Aqui, ó. Pelo que o rei Jeroboão tomou um conselho e fez dois bezerros de ouro e lhes disse: muito trabalho vos será o subir a Jerusalém. Vês aqui teus deuses, ó Israel, que te fizeram subir da terra do Egito. E pôs um em Betel e colocou o outro em Dan. E este feito se tornou em pecado, pois que o povo ia até Dan, cada um a adorar. Também fez casa dos altos e fez sacerdotes dos mais baixos do povo, que não eram dos filhos de Levi, sacerdotes sem chamada divina e sem qualquer conceito moral. Sacerdotes extremamente liberais e profanos, que se intitulavam profetas de uma falsa religião. Esta foi a consequência, porque ele manteve o erro. Ao invés de corrigir o erro 100%, ele tirou só Baal de Israel, mas não tirou os bezerros de ouro, não tirou os ídolos e manteve os falsos sacerdotes, manteve a falsa religião, manteve a falsa fé, manteve o povo em erro. E a consequência disso é que muita gente perdia a salvação por causa dele. Enquanto Jorão fazia as coisas politicamente só para se dar bem, muita gente estava indo para o inferno por causa dele. Esse é o problema. Deus não se agrada disso. É por isso que o juízo veio agora sobre Jorão, e o rei Josafá e o rei dos Edomitas também vai colher as consequências. Já estão passando fome, já estão em perigo de vida, já estão no meio do deserto, porque fizeram aliança com o ímpio. O ímpio, quando percebe que ele está numa roubada, ele pensa agora: perdi, né? Acabou, perdi. O ímpio, ele entrega os pontos. Mas a pessoa que é temente a Deus, ela não pensa em matar ou morrer. A pessoa que é temente a Deus, ela pensa: pera um pouquinho, eu estou numa roubada, mas Deus tem solução para o meu caso. A pessoa que é temente a Deus, ela se lembra de Deus. E Josafá, nesta hora de amargura, com fome, com sede, no meio do deserto de Edom, ele pergunta: ninguém sabe onde tem um profeta de Deus, onde tem um homem de Deus para a gente consultar? Veja, ele quer buscar a Deus. Será que de todo esse povo que está conosco aqui, os três exércitos, não tem um que saiba onde tem um profeta de Deus, um homem de Deus nesse deserto, para a gente procurá-lo e falar com ele, pedir ajuda de Deus? Josafá quer a bênção de Deus. E alguém diz assim: ah, tem um tal de Eliseu. Quem é o Eliseu? Aquele que foi ajudante do profeta Elias. Ele jogava água para o profeta Elias lavar as mãos e os pés. Eliseu é homem de Deus, é profeta. Aí o rei Josafá disse o seguinte, acompanhe comigo, versículo 12. E disse Josafá: está com ele a palavra do Senhor. Quando os problemas se multiplicam, o desespero toma conta da pessoa, ela se lembra que Deus existe. Alguém lembra que o diabo existe também, corre lá para o terreiro, corre para as trevas. Mas a pessoa que é temente a Deus, ela está no olho do furacão e ela lembra que Deus existe.
E quando ela lembra que Deus existe, esta pessoa quer ouvir a genuína palavra de Deus. E Eliseu tinha a verdadeira palavra de Deus. O rei Josafá disse: ah, Eliseu, ele tem a palavra de Deus, vamos ouvi-lo. E aqui nesse momento eu quero te mostrar isso, meu querido, minha querida. Há um furacão à tua volta, talvez você se perdeu no meio do deserto e talvez tenha feito coisas que desagradou a Deus. E não te condeno nem te julgo, porque não estamos aqui nem para julgar nem para condenar, porque o ser humano é falho mesmo e erra. Mas uma coisa eu sei a respeito da tua vida: você é uma pessoa temente a Deus. E a palavra diz que o temor do Senhor é o princípio da sabedoria. E você não veio aqui nesta igreja com outra finalidade a não ser ouvir a palavra de Deus. E eu te digo hoje com toda a fé do meu coração: a resposta para a tua angústia, a solução para o teu problema, o socorro que você precisa, a ajuda no meio do deserto, está sendo enviada hoje pelo alto céus e pelo Deus Todo-Poderoso. Hoje mesmo o Senhor se compadeceu de ti, porque você é alguém que tem temor de Deus, e Deus sempre socorre aqueles que nele esperam. Quando os três reis chegaram na tenda de Eliseu, Eliseu viu Jorão no meio deles. Ninguém precisava dizer nada para Eliseu. Eliseu, tanto espiritualmente como historicamente, sabia muito bem quem era Jorão. E Eliseu disse de cara: o que, que eu tenho contigo? Nós não temos nada. A minha fé não é a tua fé. O que você faz não é o que eu faço. O que você crê não é o que eu creio. O Deus que você serve são os bezerros. O Deus que eu sirvo é o Deus verdadeiro. O que é que eu tenho contigo? A palavra que eu ouço é a palavra de Deus. E a palavra que você ouve é a palavra dos homens. O que é que eu tenho contigo, Jorão? Vai consultar os adivinhos da tua mãe. Porque Jezabel era feiticeira e tinha muitos médiuns a seu serviço. Vai consultar os adivinhos da tua mãe. Vai consultar os adivinhos do teu pai. Eliseu ficou indignado quando ele viu Jorão. Assim como Deus não queria abençoar Jorão, o próprio Eliseu revelava ali a disposição de Deus de afastar Jorão. A atitude de Eliseu não era a atitude de uma pessoa orgulhosa. Era uma atitude refletida do Espírito de Deus. Porque Deus já tinha se apartado de Jorão, um homem que não queria saber de Deus. Então também Eliseu, agora refletindo o coração de Deus, porque ele era homem puro de Deus, ele diz: eu não tenho nada contigo, vai consultar os adivinhos da tua mãe e do teu pai. E Jorão diz: é que Deus, o Senhor, resolveu entregar estes três reis aqui. O rei de Israel, o rei de Judá e o rei de Edom, resolveu entregar nas mãos do rei dos Moabitas para destruir. É juízo, é sentença. E não disse mais nada. O ímpio sabia que quem estava por trás da represália era o próprio Deus. O ímpio sabe. O ímpio sabe, quando tudo está dando errado na vida dele, quando ele está se perdendo, ele sabe que ele está em represália com Deus, que Deus está repreendendo a sua vida. A pessoa sente isso, mas falta temor, temor para mudar de vida, temor para corrigir o caminho. Prefere andar pelo deserto, prefere fazer aliança com outras pessoas, com pessoas falhas, se perde totalmente. Mas o ímpio sabe que aquilo é juízo, e Jorão sabia que aquela situação era juízo de Deus. E Eliseu respondeu: olha, se o rei Josafá, o rei de Judá, não estivesse com você, Jorão, eu nem te receberia. Só estou te recebendo em respeito à pessoa do rei Josafá, que é temente e homem de Deus. E aqui tem o inverso da situação que nós estávamos descrevendo. Enquanto o ímpio faz coisas que sobram para os inocentes, quando tem um homem de Deus ou uma mulher de Deus andando com o ímpio, a bênção também vai para o ímpio. O caminho é inverso. Enquanto o ímpio prejudica o justo, o homem de Deus, ele abençoa o ímpio.
Se não fosse Josafá, eu não te ouviria, não te atenderia, não te receberia. Mas me tragam aqui uma harpa. Eu quero uma harpa. Me tragam aqui um tangedor, ele diz, um tocador. Um que vai tanger as cordas. Me tragam um tangedor aqui. E arrumam lá uma pessoa que pega uma harpa, se senta ao lado do profeta Eliseu, e os reis ali na frente, e o tocador de harpa começa a dedilhar um salmo a Deus, um louvor a Deus. E aquele louvor começa a mudar o ambiente, começa a mexer com as pessoas que estão em volta, porque o rei de Edom não era temente ao Senhor, o rei de Israel não era temente ao Senhor, mas Josafá era. E aquele louvor que começou a ser entoado, passou a neutralizar toda a influência maligna que estava no local. Porque junto com o rei Jorão, vieram perturbações, vieram tormentos, vieram entidades, vieram espíritos. Toda aquela carga maligna que ele carregava, porque ele era mau diante dos olhos do Senhor, ele levava aquilo junto. Mas quando o louvor passou a ser dedilhado, quando o louvor passou a ser enteado, o ambiente foi se transformando. A unção de Deus começou a percorrer aquele pequeno acampamento. A virtude de Deus começou a se mover. Os corações passaram a ser tocados também, como se fossem a harpa que o músico dedilhava em louvor a Deus. Os corações também passaram a louvar a Deus. E quando os corações sentiram o louvor a Deus, quando aquele louvor tomou conta do lugar, então o Espírito de Deus se manifestou sobre Eliseu. É muito importante que você venha para a igreja no momento do louvor, que você chegue antes para cantar com os músicos, com os levitas. É muito importante que você participe desse louvor. Eu sei que às vezes a pessoa fala assim: não, primeira meia hora é louvor na Paz Vida, eu vou chegar depois de meia hora que a reunião começou, porque eu só estou interessado em ouvir a palavra. A palavra vai ser pregada, como sempre é pregada, mas quando você vem e prepara o teu coração com louvor a Deus, a palavra entra poderosa na tua vida. Aquilo que poderia ser para outra pessoa, acaba sendo para você mesmo. Então começa a chegar mais cedo, vir para o louvor. E quando aquele louvor, o toque da harpa, aquele som bonito das cordas, foi quebrantando os corações, o Espírito de Deus se manifestou. E olha, eu digo diante de Deus, se eu soubesse cantar um pouquinho assim, eu cantaria agora, só para o louvor encher este lugar. Você sabe cantar, não sabe? Melhor que eu. Canta aquele lá, Rude Cruz se erigiu. Canta um pedacinho, canta. Coisa linda. Eu vou tanger a harpa, vai, continua louvando. Coisa linda.

myself. Sim, eu amo. Vamos lá. Deixa o Espírito de Deus descer sobre a tua vida. Dá liberdade ao Espírito de Deus. Veja como o louvor vai quebrantando corações.

Glória! Foi isso que Eliseu pediu naquela hora. Me traz um tangedor. Eu preciso mudar o ambiente. E é o louvor que faz isso, porque Deus habita no meio dos louvores. E naquele momento o Espírito de Deus veio sobre Eliseu. E Eliseu passou a falar não como homem, nem como profeta, mas ele passou a falar como se fosse o próprio Deus. Assim diz o Senhor: fazei muitas covas neste vale seco. Muitas covas. Façam muitas covas. Vocês estão morrendo de sede, vocês estão sem água. Mas vocês não vão ver vento e vocês também não verão chuva. Mas descerá tanta água sobre esse lugar que bebereis vós e os vossos homens e o vosso gado e os vossos animais. E se isso for pouco, diz o Senhor, ainda darei vitória contra o numeroso exército inimigo. E a palavra foi profetizada. A palavra, quando é profetizada, deixa a pessoa numa situação complicada. Porque se ela creu, ela tem que entrar em ação. Se ela não creu, ela vira as costas e vai embora. Se a palavra profetizada disse: cavem muitas covas neste deserto. Se a pessoa creu, vai fazer as covas. Mas não tem nuvem no céu. Mas a pessoa que creu, ela não vive pela vista, ela vive pela fé. Mas não tem vento, não tem nem ruído de chuva. Mas a pessoa que vive pela fé não precisa de sinais externos. Quando a pessoa crê na palavra que foi liberada, ela parte para ação. Então, naquele momento em que a profecia saiu da boca de Eliseu, ou eles iriam fazer as covas para receber água, ou brevemente alguém iria fazer covas maiores para colocar os seus cadáveres. Em outras palavras, ou você crê na profecia para fazer covas e receber água, ou virão outros e farão a tua cova. A vida ou morte? Morte se deixar do jeito que está, mas vida se você crer na palavra do Deus Todo-Poderoso. Hoje Deus está profetizando na tua vida. Você não vai ver chuva, você não vai ver vento, você não vai ver sinal nenhum externo, nenhum ruído, mas Deus vai fazer chover bênçãos na tua vida. E não apenas vai chover bênçãos sobre você, Ele vai encher o teu deserto de água. Porque Jesus disse para a mulher samaritana: qualquer que beber da água deste poço de Jacó voltará a ter sede, mas aquele que beber da água que eu lhe der, se fará dentro desta pessoa uma fonte de água viva que jorra para a vida eterna. E quando Jesus um dia estava numa festa, ele disse: quem crê em mim, como diz as escrituras, rios de água viva fluirão de dentro do seu ventre. E isso disse ele, está lá escrito em João 7,39, a respeito do Espírito Santo que haviam de receber todos os que nele crescem. Se você está enfrentando o deserto espiritual, pode preparar aí o teu próprio corpo, como se fosse um vaso, porque Deus vai te encher da água viva do Espírito Santo, e vai ser uma água tão poderosa que ela vai jorrar através de você, e vai alcançar o trono santo de Deus. O teu deserto está acabando hoje, a profecia é para você partir para ação, e tomar posse daquilo que Deus está te falando. Deus está dizendo: você não vai ver nada, mas eu sou o Deus que opera no invisível. Você sabe que Jesus queria mesmo nos dar, além da salvação e do conhecimento da sua palavra, abrindo o nosso entendimento, o que mais ele desejou foi nos dar o seu Espírito Santo. Você tem andado por tantos desertos, faz um favor para você mesmo, para você mesma. Vem na quarta-feira aqui na Paz e Vida, reunião do Espírito Santo.
Vem fazer as tuas covas aqui na quarta-feira, viu? Se você tem fé, vem fazer tuas covas aqui na quarta-feira, porque o deserto da tua vida já está determinado a acabar, e não é homem que está dizendo, é a palavra do próprio Deus. Você vai viver um novo tempo com Deus, você vai viver um novo momento com Deus, uma relação como você nunca teve antes. Se programe para quarta-feira estar aqui de volta. Olha só, e aí eles vão fazer as covas no meio do deserto? Ah, que bobagem, esse profeta é louco. Imagina, para que nós vamos fazer cova se não tem nem nuvem nem vento? A reação deles não foi esta. A reação foi de quem está perdido e crê e quer um milagre na sua vida. E a pessoa que está perdida e crê e quer viver o milagre entra em ação. Eles começaram a cavar muitas covas, muitas, muitas, para servirem como pequenos açudes. Porque a palavra tinha prometido, vai ter tanta água aqui que vocês vão se saciar. No meio desse deserto vai ter água. E essa é a bondade de Deus. Quem escolheu o deserto foram eles mesmos. Mas eles invocaram a Deus no deserto e Deus está visitando no deserto. Você se enfiou em confusões sozinho, sozinha. Está no meio do deserto. Está no fundo de um poço seco. Mas Deus vai te tirar dessa situação, a palavra já foi profetizada. Entra em ação, vem quarta-feira fazer covas aqui. Eles fizeram covas no deserto. Por quê? Qual era a fé? Vai chover, ou se não chover vai vir água. Mas de um jeito ou de outro, de um jeito milagroso, a água vai aparecer. E eles fizeram as covas. E diz aqui a palavra, no versículo 20, que no dia seguinte pela manhã, eles fizeram uma oferta a Deus. Às vezes a pessoa não dá importância para a oferta, mas a oferta sempre está ligada a bênçãos. O que eles querem é fartura e vida, e o que, que eles fazem? Eles ofertam a Deus. E diz aqui, vamos ler o versículo 20. E sucedeu que, pela manhã, oferecendo-se a oferta de manjares, eis que vinham as águas pelo caminho de Edom, e a terra se encheu de água. Ninguém sabe como essas águas vieram. Não veio de um rio, não veio de um poço, não veio de uma erupção, não choveu do céu. Eu sei que de repente eles olharam, mas muita água vindo, como se fosse uma enchente. Milagre de Deus. Sabe por quê? O nosso Deus não precisa de nuvem para fazer chover. O nosso Deus não precisa de vento para ter uma tempestade. O nosso Deus não precisa de fonte de água para causar uma inundação. O nosso Deus é o Deus dos impossíveis, que faz o milagre acontecer. O nosso Deus é o que opera contra todas as possibilidades negativas. O nosso Deus faz o milagre surgir. Ele não depende de estrutura para realizar um milagre. Ele só precisa que a pessoa tenha o quê? Fé. Só isso. Se eles não tivessem feito as covas no deserto, não haveria chuva. Porque a prova para receberem as bênçãos, porque Deus mandou a promessa, façam covas, porque eu vou mandar muita água. Se Deus olhasse lá e eles não abriram uma cova, Deus não ia mandar água, porque eles não creram. É que nem a história daquela menina, né? Lá no Nordeste, um pastor estava numa congregação bem pequenininha, uma seca, todo mundo morrendo de fome. E ele ficou avisando a semana inteira: gente, venham para a igreja nesse domingo, porque eu vou fazer uma oração poderosa e vai chover. Vai acabar essa seca aqui no nosso sertão. E todo mundo se empolgou, todos vieram no domingo lá para a igrejinha, e o calor era muito forte, a seca muito grande. E todos foram lá para a igreja. Só uma menininha apareceu com guarda-chuva. Ninguém levou guarda-chuva. Aquela menininha foi a única que acreditou que o pastor ia orar e ia chover. O resto estava indo por ir. Se eles não tivessem feito as covas, ora, Deus ia olhar e dizer: não vou mandar água, não fizeram as covas, não mostraram que tem fé. A fé sem obras é morta, entende? A pessoa que crê, ela tem que partir para ação e tem que fazer alguma coisa. Mas eles fizeram as covas e vieram as águas e a terra se encheu de água. E aí que entra aquela parte,
Os moabitas ficaram sabendo que os três exércitos vinham contra eles no deserto de Edom. E os moabitas então se prepararam para a batalha fortemente armados e partiram para a peleja e no meio do caminho fizeram um acampamento. Então é lá no deserto de Edom que nós vamos lutar contra o rei Josafá, contra o rei Jorão e contra o rei dos Edomitas. Mas vamos ficar aqui no nosso arraial, no nosso acampamento, esperando o momento oportuno para atacar. E eles se levantaram naquela mesma manhã, os moabitas, e o sol estava nascendo, e a terra estava cheia de água. Mas era uma água que não era para estar ali. E quando os moabitas se levantaram pela manhã e o sol estava nascendo, aquele reflexo vermelho do sol nascendo, sabe? Sabe quando o sol nasce e está bem avermelhado? Aquele reflexo avermelhado do sol se projetou sobre as águas que Deus tinha mandado. Olha a estratégia de Deus. E os moabitas, quando olharam, disseram: é sangue. Os três reis se desentenderam entre eles, Judá, Israel e Edom. O rei Josafá, o rei Jorão e o rei dos Edomitas, eles se desentenderam, brigaram, a espada de um virou contra o outro, eles se mataram, tudo aquilo é sangue mesmo, eles estão mortos, vamos para o acampamento pegar o despojo, vamos saquear os cadáveres. E eles deixaram as armas no arraial deles e foram correndo para buscar os despojos. Quando chegaram lá, olha o que diz a palavra, amados. Versículo 24. Porém, chegando eles ao arraial de Israel, os israelitas se levantaram e feriram os moabitas. Grifes se levantaram aí. Grifes se levantaram. Quando eles chegaram lá no arraial para roubar, para saquear, achando que estavam todos mortos, os israelitas se levantaram e feriram os moabitas, os quais fugiram diante deles, e ainda os feriram nas suas terras, ferindo ali também os moabitas. Ou seja, foram pegos de surpresa. Pensaram que iam chegar ali no acampamento dos três reis e encontrar apenas cadáveres e muito sangue, mas quando eles chegaram, todos estavam vivos e se levantaram e estavam armados e venceram os moabitas e perseguiram até o fim. E Deus deu uma vitória fácil, tranquila, numa guerra que estava praticamente perdida, mas porque Deus entrou no negócio, porque alguém falou: está tudo perdido, mas tem um homem de Deus em algum lugar, alguém que possa falar a palavra de Deus. E alguém disse: ah, tem sim, vamos lá. E foi isso que mudou a história. Eu profetizo, a história da tua vida está mudando a partir de agora. Você veio num lugar onde tem a palavra de Deus, e assim diz o Senhor: não temas, porque eu sou contigo, e nenhum fio de cabelo cairá da tua cabeça. O inimigo irá contra ti, ele pensa que tu estás caído e derrotado, mas quando o adversário se aproximar, você vai se levantar em nome do Senhor Jesus. O diabo pensa que você está morto e liquidado, ele vai tomar uma invertida quando for te atacar. E sabe por que você vai vencer o adversário? Já já eu explico. Só quero te dizer antes uma coisa: que aquilo que parecia sangue de um morto, na verdade era água viva. Entenda isso. Por isso que você precisa do Espírito Santo de Deus. Por isso que você precisa do Espírito de Deus jorrando do teu ventre como se fosse uma fonte de água viva. Como se fosse um rio de água viva. Você precisa disso. Você precisa da cobertura deste Espírito de Deus e da cobertura do sangue de Jesus. Eles chegaram lá pensando que estavam todos mortos, mas eles se levantaram e tiveram a vitória. Eu vou dizer isto para você. Ainda que o diabo pense que você está morto, sobre a tua vida tem o sangue de Jesus Cristo. E tem a água viva do Espírito Santo. O diabo e muita gente pensa que você está perdido, acabado, acabado, e que agora é o teu fim. Mas eles vão ver você se levantar em nome de Jesus e para a glória de Deus. Eles vão ver que realmente Deus está presente na tua vida. E eu profetizo a vitória.
a vitória, hoje só a vitória completa, a vitória total. Pensam que você está acabado, acabada, mas você é mais do que vencedor em Cristo Jesus. Pensam que você já era, mas você está mais vivo do que nunca, porque o Senhor é contigo. E o detalhe de tudo isso ainda, eu quero que você veja lá no livro de Apocalipse, no capítulo 12, versículo 11, que diz assim: e eles, em guerra contra a serpente, o dragão, Satanás, e eles o venceram pelo sangue do Cordeiro e pela palavra do seu testemunho. A tua vitória vem pelo sangue de Jesus Cristo. O diabo pensou isso também a respeito de Jesus. Ah, todo o seu sangue desceu na cruz. Todo o seu sangue se espalhou pelo chão. Todo o seu sangue vazou. É sangue, é sangue. O diabo pensou, ele está morto. Mas como pode morrer o autor da vida? Ele não precisa de sangue para viver. Nós é que precisamos do sangue de Jesus Cristo para termos vida e vida de verdade. Jesus hoje está mandando para você a bênção completa. Vitória nessa adversidade, livramento no deserto, solução do teu problema e uma grande prosperidade na tua vida. Ele está mandando a bênção total que vem através da água, se você quiser cavar, porque crê que a água virá, e através do sangue, que parece o sangue de um morto, mas Jesus está mais vivo do que nunca. Através do Espírito e através do sangue de Jesus, você tem a vitória completa. Fique de pé no seu lugar, por favor. Hoje, meu amado, minha amada, você pode ter perdido muitas oportunidades porque fez o que era mal diante dos olhos do Senhor. E você pode também ter perdido muitas oportunidades porque andou com pessoas que praticam o que é mal aos olhos do Senhor. Talvez a sua situação se enquadre aqui perfeitamente e a palavra falou com você totalmente. E você está refletindo. Quantos males você causou a você mesmo, por causa das coisas erradas que fez? E quantos males você causou para inocentes à sua volta, por causa dessas mesmas coisas erradas? Mas hoje você veio aqui porque tem temor de Deus. E você veio buscar o socorro do Senhor. Deus, para cada um de nós, sabe o que Deus diz? Aquilo que Eliseu falou para Jorão: Jorão, se você não tivesse vindo aqui com Josafá, eu não ia te receber. Deus diz a mesma coisa para a gente: Joribe, se você não tivesse vindo diante do meu trono, na companhia do meu filho Jesus, eu não ia te receber. E Jesus, ele diz assim: Pai, recebe, porque essa pessoa está comigo. Deus, ele não tem motivo para nos receber, porque nós somos maus diante dele. Mas Deus nos recebe porque a gente vai em companhia do seu filho Jesus. Se você quiser entrar na presença de Deus, tem que ser na companhia de Jesus Cristo. Porque ele disse: eu sou o caminho, a verdade e a vida, e ninguém vem ao Pai a não ser por mim. Tem que ser através de Jesus. Tem que haver na tua vida uma determinação de parar de fazer aquilo que irrita Deus. Seja pecado, seja má conduta, sejam coisas erradas, seja idolatria, seja questão espiritual, você precisa parar todas essas coisas, se converter, mudar de vida, porque senão irão cavar uma cova para você. Se você não fizer agora esta tua parte, com certeza você vai perder a grande oportunidade de se dar bem nesta vida. O Senhor Jesus está enviando uma palavra completa que envolve restauração da tua vida, transformação do teu caminho, fartura nesse momento de crise, água em abundância, vida em abundância, vitória em abundância. Ele está fazendo agora uma proposta completa para você. Tudo que você tem que fazer é se render ao Senhor. Não apenas rejeitar Baal, que isso qualquer um rejeita, um falso Deus desse,
Mas há muitas falsas divindades, entidades, espíritos, mediadores, medianeiras que você tem que rejeitar também, porque isso não agrada a Deus. Há um só Deus e um só mediador entre Deus e os homens, Jesus Cristo, homem. Esse é o momento de você escolher se você quer morrer no deserto sem água, ou se você quer buscar ao Senhor, buscar a Deus, receber a palavra, agir pela fé, entrar em ação e, em consequência do teu ato de fé, tomar posse daquilo que Deus está profetizando para a tua vida hoje. Porque a palavra que você veio ouvir foi uma palavra de bênção, e você vai tomar posse dela se entregar a sua vida para Jesus, se fizer somente aquilo que agrada a Deus. Então olhem todos para mim, por favor, porque eu vou fazer um convite, e eu quero que você esteja atento a este convite. Tem aqui neste lugar, tem uma palavra de Deus para mim? Teve, veio. O que eu tenho que fazer agora? Fazer o que a palavra mandou, agir, porque você acredita, você vai entrar em ação. E a primeira ação que você tem que tomar é entregar a sua vida para Jesus, porque é Ele que vai fazer a água jorrar na tua vida. Só Ele batiza com o Espírito Santo e com fogo. Só Ele pode matar a tua sede. Se você não entregar a vida para Jesus, você não vai receber a água que você precisa no meio desse deserto. Se você não entregar a sua vida para Jesus, você não vai ter a cobertura do sangue que te dá a vitória, que é o sangue de Jesus Cristo. E tudo começa agora, por um ato seu de fé, entrando em ação, vindo para frente e entregando a sua vida para Jesus. Olhem todos aqui para mim, quantos que ouviram a palavra, creram, são tementes a Deus, sabem que estavam assim, fazendo algumas coisas que não agradam a Deus. Ninguém está julgando e ninguém quer julgar, mas você mesmo se julgou e você mesmo refletiu, e agora você diz: eu quero mudar de vida, eu quero que Deus comece a agir, me dar vitória nesse deserto que eu me encontro, eu quero que Ele me dê uma solução nessa situação de necessidade que eu estou. Eu quero que Deus faça jorrar água viva na minha vida. Eu quero que Deus me dê a proteção e a cobertura do sangue de Jesus, o sangue que me dá vitória contra o mal. E eu quero ter vitória contra o inimigo, eu quero ter fartura. Quantos aqui hoje querem receber Jesus, o Filho de Deus, o único que pode dar água viva e o único que pode dar o sangue que parece de um morto, mas Ele está vivo. Quantos aqui querem recebê-lo como único, suficiente, exclusivo e eterno Salvador? Quem quer, erga a mão direita assim bem alto, todos que querem. Oh, glória! Você vai entrar em ação agora. Você vai sair do deserto. Vem cá, vem aqui para frente. Todos que ergueram as mãos, venham para cá. E vamos nos alegrar e aplaudir o Senhor Jesus por cada vida que está chegando. Glória a Deus. Fico feliz por vocês. Vamos aplaudir mais o Senhor Jesus. Vem para cá. Olha quanta gente. Vamos aplaudir mais o Senhor. A água viva já está jorrando. Glória a Deus. É a cobertura do sangue de Jesus. O diabo gostaria muito de acabar comigo e com você, mas ele não pode, porque quem entrega a vida para Jesus não pode mais morrer. Jesus disse: passou da morte para a vida. É inútil o diabo tentar nos matar. Se o diabo tentar nos matar, ele só apressa a nossa chegada no melhor lugar que existe no universo, porque lá só vão os vivos, os que receberam vida através de Jesus Cristo. Ninguém mais pode te matar. A tua vida a partir de hoje vai estar escondida em Deus. E Deus tem muito ciúme de você. Digo que Deus já te guarda, não é de hoje. Deus te protege, não é de hoje. Um dia Ele te mostrará lá na glória todas as situações em que Ele já te livrou. Bênçãos que Ele já providenciou. Ocasiões em que você nem fez a copa, mas Ele mandou a água assim mesmo. Um dia você vai falar: puxa, Senhor, a eternidade é pouco para eu te amar e te agradecer. Um dia você vai ver.
Agora eu quero chamar aqui na frente pessoas que estão secas. Pastor João Ribeiro, eu me sinto seco. Eu estou muito seco. Meu pasto está seco. A minha vida está seca. Eu quero verdejar. Eu quero frutificar. Eu quero sentir a vida em mim, a vida do Senhor. Ultimamente não estou sentindo. Você que está nessa situação,

quantas vidas estão chegando. Quero falar com você que está nos ouvindo pela rádio, você que está nos ouvindo pela internet. Eu sei que você sentiu a distância, o frescor da água viva. Eu sei que você sentiu a distância, o poder do sangue de Jesus. E eu sei que você está cansado, cansada disso. E que você quer o socorro de Deus. Você que está ouvindo pelo rádio e pela internet, eu sei que você é temente a Deus. É por isso que você continua até agora aí ouvindo a palavra. E eu faço esse convite também. Quer vida de verdade? Quer que o Senhor faça jorrar água viva sobre você, sobre o teu deserto? Quer voltar para Jesus? Quer entregar a vida para Jesus? Se você quer, se ajoelhe ao lado do teu rádio, onde você estiver. Se ajoelhe ao lado do teu computador, se você está acompanhando pela internet. Se ajoelhe aí ao lado do teu computador. Você que está dirigindo e a palavra falou com você, quer entregar a vida para Jesus? Então diminui a velocidade um pouquinho, coloque a mão direita sobre o teu coração e espere, porque já já nós vamos orar. E eu vou pedir para cada pessoa que veio aqui para frente que se ajoelhe comigo diante do altar. Nós estamos de joelhos agora diante de Deus. Está escrito que um dia até quem não quer vai ter que dobrar o seu joelho diante dele. Por isso que você é bem-aventurado, bem-aventurada, porque você decidiu dobrar os joelhos agora. Você é muito esperto, você é muito esperta. Você dobrou o joelho antes de ser necessário, porque um dia todo joelho se dobrará e toda língua confessará que Jesus Cristo é o Senhor, para a glória de Deus Pai. Até os que não gostam dele um dia vão ter que confessar que Jesus é o Senhor. Mas você é um bem-aventurado, é uma bem-aventurada, porque tomou essa decisão agora. Coloque a mão direita sobre o teu coração. Faça comigo esta oração. Ore assim: meu Deus e meu Pai, meu Deus bendito, meu Deus amado, a tua palavra falou comigo. E eu quero pedir perdão ao Senhor pelas coisas que eu fiz e te desagradou. Eu quero, Senhor, mudar de vida. E a primeira decisão que eu tomo agora é me arrepender dos meus pecados e das coisas erradas que fiz, e abrir mão de qualquer outro Deus ou qualquer entidade ou qualquer espírito ou qualquer ídolo. Eu abro mão agora de qualquer falso Deus, para declarar de joelhos e com a minha boca que eu não tenho outro Senhor nem outro Salvador a não ser o meu Senhor Jesus, que é suficiente para mim e por toda a eternidade é o meu Redentor. Meu Pai querido, eu estou orando ao Senhor para suplicar: perdoa os meus pecados. Eu errei muitas vezes, me prejudiquei a mim mesmo e prejudiquei também pessoas à minha volta. Eu quero, meu Deus, que a minha vida, ainda que esteja no deserto, seja restaurada, reedificada. Eu quero, meu Deus, tomar posse de tudo aquilo que a tua palavra profetizou para mim. Eu quero, meu Deus, possuir agora as bênçãos desta reunião. Eu tomo posse em nome de Jesus por tudo aquilo que foi prometido, que foi profetizado. Eu tomo posse, Senhor, principalmente da minha salvação. Senhor, não deixe a minha vida ficar seca, não deixe faltar em mim o teu Espírito Santo. Eu quero fazer covas, eu quero te buscar, eu quero vir aqui quarta-feira buscar o teu Espírito. Eu quero, Senhor, ser uma pessoa cheia do rio da água da vida. Meu Deus da glória, eu te suplico, me recebe, Senhor.

0: faça o favor de me receber, por tua graça, me receba agora. Eu preciso do Senhor, toma conta de mim, cuida de mim, fica comigo, me livra do perigo, me dá vitória contra o mal, me sacia no deserto, me dá vitória contra o adversário, me dá prosperidade, me dá a tua presença, me dá o teu sangue, me dá o teu espírito, em nome de Jesus, o meu único, suficiente, exclusivo e eterno Salvador, para todo sempre. Amém, Senhor.
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2: A fé é o firme fundamento das coisas que se esperam e a prova das coisas que não se veem. Hebreus 11:1.

Jesus, porém, ouvindo, disse-lhes: não necessitam de médicos sãos, mas sim os enfermos. Eu não vim chamar justos, mas pecadores. Marcos 2:17.

0: 12:33.
1: Tu, Senhor, permaneces eternamente, e o teu trono subsiste de geração em geração. Lamentações 5:19.
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Pois em verdade vos digo, que se tiverdes fé como um grão de mostarda, direis a este monte, passa daqui para acolá, e ele há de passar, e nada vos será impossível. Mateus 17, 20.

0: Aqueles que confiam no Senhor são como o monte de Sião, que não pode ser abalado, mas permanece para sempre. Salmo 125:1.
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2: 12 horas e 47 minutos.
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0: Mas digo isto: aquele que semeia pouco, pouco também ceifará. E aquele que semeia abundância, em abundância também ceifará. 2 Coríntios 9:6.
1: 12 horas e 52 minutos.

nisto se manifestou o amor de Deus para conosco, em que Deus enviou seu Filho unigênito ao mundo para que por meio dele vivamos. 1 João 4:9.

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1: 13 horas em ponto.
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Então respondeu o príncipe do exército do Senhor a Josué: tira os sapatos dos pés, porque o lugar em que estás é santo. Josué 5:15.

e saiu do trono uma voz dizendo: Louvai o nosso Deus, vós todos os seus servos, e vós que o temeis, assim pequenos como grandes. Apocalipse 19:5.

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1: 13 horas e 16 minutos.
2: A janela. Uma menina debruçada na janela de sua casa chorava pela morte do seu animal de estimação. Com muita tristeza observava o jardineiro enterrar o amigo de tantas brincadeiras. O avô que observava aproximou-se, deu-lhe um abraço e chamou-lhe a atenção para outra realidade. Pegou-lhe pela mão e a conduziu para outra janela. Abriu as cortinas, mostrou-lhe um jardim florido e disse: está vendo aquele pé de rosas amarelas bem ali à frente? Lembra que você ajudou a plantá-lo? Era apenas um pequeno galho cheio de espinhos e hoje veja como está lindo. A menina enxugou as lágrimas que ainda corriam e abriu um largo sorriso, mostrando as abelhas que pousavam sobre as flores e as borboletas que faziam festa entre as rosas que enfeitavam o jardim. O avô, satisfeito por tê-la ajudado a superar aquele momento difícil, disse: a vida nos oferece sempre várias janelas. Quando a paisagem de uma delas nos causa tristeza sem que possamos alterar o quadro, voltamos-nos para outra e certamente nos deparamos com uma paisagem diferente. Se hoje você está a observar um quadro desolador, lembre-se de que existem tantas outras janelas, com paisagens repletas de promessas de melhores dias. Não veja somente a janela da dor. Siga em frente com ânimo e disposição. Agindo assim, o gosto amargo do sofrimento logo cede lugar ao sabor agradável de viver e saber que Deus nos ampara em todos os momentos da nossa vida.
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casa de meu pai há muitas moradas. Se não fosse assim, eu vou teria dito, vou preparar-vos lugar. João 14:2.

Quem tem ouvidos, ouça o que o Espírito diz às igrejas. O que vencer, de modo algum, sofrerá o dano da segunda morte. Apocalipse 2:11.

0: 13:30.
1: Pois o Senhor vosso Deus é o Deus dos deuses e o Senhor dos senhores, o Deus grande, poderoso e terrível, que não faz acepção de pessoas. Deuteronômio 10:17.
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que cedo venho, e está comigo a minha recompensa, para retribuir a cada um segundo a sua obra. Apocalipse 22, 12.

águia. A águia é usada como símbolo dos que esperam no Senhor e nele confiam. Verdadeiros cristãos são como águias. Você pode ver pombos, andorinhas e outras aves voando em bandos. Águias não. Ficam lá no alto, olhando o azul infinito. E é do alto que vem o poder do cristão. E quando vem a tormenta, as águias não se escondem. Abrem suas asas que podem voar em alta velocidade e enfrentam a tormenta. Elas sabem que as nuvens escuras, a tempestade e os raios podem ter uma grande extensão. Mas lá em cima brilha o sol. Nessa luta podem perder penas e se ferir, mas não temem e seguem em frente. Depois, enquanto todo mundo fica às escuras embaixo, elas voam vitoriosas em paz lá em cima. Mas as águias também morrem, só que não se acha por aí um cadáver de águia. Porque quando elas sentem que chegou a hora de partir, não se lamentam nem ficam com medo. Procuram com seus olhos o pico mais alto, tiram as últimas forças de seu cansado corpo e voam aos picos inatingíveis. E aí esperam o momento final. Talvez por isso o profeta Isaías compara os que confiam no Senhor a águias. Nós também temos uma vida cheia de desafios. Eles podem parecer impossíveis de serem vencidos. Mas lembre-se, descanse no Senhor, passe tempo com Ele e depois parta para a luta, sabendo que além da tormenta brilha o sol.

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1: 13 horas e 48 minutos.
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0: porque o reino de Deus não consiste em palavras, mas em poder. 1 Coríntios 4:20.
1: 13 horas e 53 minutos.

sangue de Jesus. Existe um mistério na vida do crente que o faz estar em comunhão frequente, entronizado em sua vida, pura vida produz e lava dos pecados. É o sangue de Jesus. Há este sangue vertido na cruz, espargido com um poder sem igual. Pode te trazer a calma e paz para a tua alma, afastando as hostes do mal. Ao clamar o sangue do Filho de Deus, aniquila o mal nos momentos meus. Encoberto no sangue, eu sigo a cruz. A levo sorrindo pelo sangue de Jesus.

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1: 14 horas e 4 minutos.
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Tendo mandado as multidões que se reclinassem sobre a relva, tomou os 5 pães e os 2 peixes e, erguendo os olhos ao céu, os abençoou. E partindo os pães, deu-os aos discípulos e os discípulos às multidões. Mateus 14:19.

visão divina. Outro dia entrei numa loja, vi um anjo por trás do balcão. Maravilhado com aquela visão divina, perguntei-lhe: Anjo do Senhor, o que vendes? Ele respondeu-me: Todos os dons de Deus. Custam muito caro? Perguntei. Não é tudo de graça, é só escolher, respondeu. Contemplei então a loja, vi jarros e vidros de fé, pacotes de esperança, caixinhas de salvação e sabedoria. Tomei coragem e pedi: Por favor, embrulhe para mim muito amor de Deus, todo o perdão dele, um punhado de fé, bastante felicidade e salvação eterna para mim e para toda a minha família. O anjo do Senhor anotou meu pedido, separou os itens e acondicionou tudo num pequeno embrulho que cabia na palma da minha mão. Surpreso, perguntei-lhe: Como é possível caber tudo isso aqui nesse pacotinho? O anjo do Senhor respondeu-me sorrindo: Na loja de Deus, não vendemos frutos, apenas sementes.

0: últimas palavras. Está em tempo de saber a verdade. As drogas estão me matando. Conheci o tóxico ainda muito novo, através de uma pessoa que me apresentou aquilo que tiraria minha vida. Tentei recusar, mas disseram que não era homem, e então aceitei. No começo foram as torturas, depois o devaneio e a seguir a escuridão. Aí veio a falta de ar, o medo, as alucinações, e depois a euforia das drogas novamente. Eu me sentia mais gente do que as outras pessoas. Achava tudo ridículo e muito engraçado. Até Deus eu ridicularizava. Mas hoje eu reconheço que Deus é o mais importante de tudo no mundo, pois sei que não tenho a menor chance de viver. É muito tarde para mim. Mas tenho um último pedido a fazer. Diga a todos que em cada porta de escola, em cada cursinho de universidade, em qualquer lugar, há sempre alguém que irá mostrar-lhes o destruidor de suas vidas e que os levará à loucura e à morte. Não deixe que isso aconteça com você. Diga não às drogas, e sim a Jesus.
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Deus do impossível. Após o naufrágio, o único sobrevivente agradeceu a Deus por estar vivo e ter conseguido se agarrar à parte dos destroços para poder ficar boiando. Este único sobrevivente foi parar em uma pequena ilha desabitada, fora de qualquer rota de navegação. E ele agradeceu novamente. Com muita dificuldade e restos dos destroços, ele conseguiu montar um pequeno abrigo para que pudesse se proteger do sol, da chuva, de animais e também para guardar seus poucos pertences. E como sempre agradeceu. Nos dias seguintes, a cada alimento que conseguia caçar ou colher, ele agradecia. No entanto, um dia, quando voltava da busca por alimentos, ele encontrou seu abrigo em chamas, envolto em altas nuvens de fumaça. Terrivelmente desesperado, ele se revoltou, gritava chorando. O pior aconteceu. Perdi tudo. Deus, por que fizeste isso comigo? Disse. Chorou tanto que adormeceu profundamente cansado. No dia seguinte, bem cedo, foi despertado pelo som de um navio que se aproximava. Viemos resgatá-lo, disseram. Como souberam que eu estava aqui? Perguntou ele. Nós vimos o seu sinal de fumaça. É comum sentirmos-nos desencorajados e até mesmo desesperados quando as coisas vão mal. Mas Deus age em nosso benefício, mesmo nos momentos de dor e sofrimento. Lembre-se, se algum dia o seu único abrigo estiver em chamas, este pode ser o sinal de fumaça que fará chegar até você a graça divina.

pregai, dizendo: é chegado o reino dos céus. Curai os enfermos, ressuscitai os mortos, limpai os leprosos, expulsai os demônios. De graça recebestes, de graça dai. Mateus 10, 7 e 8.

0: 14:32.
1: Para isto o Filho de Deus se manifestou, para destruir as obras do diabo. 1 João 3:8.
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amigo. Meu amigo não voltou do campo de batalha, senhor. Solicito permissão para ir buscá-lo, disse um soldado ao seu tenente. Permissão negada, replicou o oficial. Não quero que arrisque a sua vida por um homem que provavelmente deve estar morto. O soldado, ignorando a proibição, saiu e uma hora mais tarde regressou mortalmente ferido, transportando o cadáver do seu amigo. O oficial estava furioso e disse: já tinha dito que ele estava morto. Agora eu perdi dois homens. Diga-me, soldado, valeu a pena trazer um cadáver? E o soldado respondeu: claro que sim, senhor. Quando o encontrei, ele ainda estava vivo e pôde me dizer: tinha certeza que você viria. Amigo é aquele que chega quando todo mundo já se foi. Jesus, o amigo certo das horas incertas.

0: porque Deus amou o mundo de tal maneira que deu seu Filho unigênito, para que todo aquele que nele crê não pereça, mas tenha a vida eterna. João 3,16.
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2: 14:46.
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0: na verdade vos digo, que tudo quanto pedirdes a meu Pai em meu nome, Ele vo-lo há de dar. João 16, 23.
1: 14 horas e 51 minutos.

Rogo-vos, pois, irmãos, pela compaixão de Deus, que apresenteis os vossos corpos como um sacrifício vivo, santo e agradável a Deus, que é o vosso culto racional. E não vos conformeis com este mundo, mas transformai-vos pela renovação da vossa mente, para que experimenteis qual seja a boa, agradável e perfeita vontade de Deus. Romanos 12, 1 e 2.

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1: Seja muito bem-vindo a mais um Encontro com a Palavra. Se você está ouvindo esse programa pela primeira vez, saiba que ele é parte de um curso de estudo de todos os livros da Bíblia e já estudamos 65 dos 66 livros que a compõem. Hoje comentaremos sobre o último e talvez o mais difícil dos seus livros, que é o Apocalipse. E você é nosso convidado. O livro do Apocalipse é a revelação de Jesus Cristo. Observe, a revelação no singular. Esta revelação foi dada ao apóstolo João quando ele estava na ilha de Patmos e significada para João por um anjo. Quando falamos a palavra significada, nos referimos a signos, porque a mensagem da revelação de Jesus Cristo dada a João é uma mensagem para o povo de Deus em linguagem de sinais ou signos. É uma mensagem dada ao povo de Deus em códigos, e a única maneira do povo de Deus compreender essa mensagem é por meio de chaves que desvendam estes códigos. Já falamos sobre algumas dessas chaves e hoje falaremos sobre outras. Logo de início, quero dizer que nosso objetivo é fazer apenas uma introdução ao livro de Apocalipse no curto espaço de tempo que temos, um total de 7 programas. Futuramente faremos outro tipo de estudo mais analítico. O tipo de estudo que estamos fazendo agora é introdutório e oferece uma visão geral de cada livro da Bíblia, procurando mostrar como cada um deles se encaixa num todo. Esse estudo do Apocalipse visa dar uma visão geral deste livro e também mostrar como ele se encaixa com os outros 65 livros da Bíblia. No programa passado, comentamos que a Bíblia começa com uma revelação sobre a qual não teríamos nenhuma informação se Deus não nos tivesse revelado. A palavra revelação tem o mesmo significado da palavra grega apocalipse, que significa remover o véu. A ideia é que existe uma verdade por trás do véu que você jamais descobriria se Deus não o removesse e não a revelasse. A primeira verdade que a Bíblia revela é referente à criação, ao começo de tudo. Como tudo começou, a Bíblia termina removendo outro véu e revelando outra verdade, a do futuro. Como tudo vai acabar? O que vai acontecer no fim de tudo? Sem uma revelação de Deus, jamais poderíamos saber a resposta. A frase "eu sou o Alfa e o Ômega" aparece várias vezes no último livro da Bíblia. Seria a mesma coisa que dizer "eu sou o A e o Z". A primeira letra do alfabeto grego é o Alfa e a última o Ômega. Portanto, dizer "eu sou o Alfa e o Ômega" é a mesma coisa que dizer "eu sou o início e o fim". Iniciamos nosso curso com o livro de Gênesis, que significa começo, e estamos no fim do nosso curso com o último livro da Bíblia. Neste livro temos a revelação do único, Jesus Cristo, que é o começo e o fim, que era e é e sempre será, o eterno Cristo. A revelação do começo e do fim está ilustrada para nós no quarto capítulo do Apocalipse. Entendê-la é uma das chaves para decodificar a mensagem deste livro. O livro do Apocalipse foi escrito numa linguagem de sinais, ou símbolos. Quando estudamos os ensinos de Jesus, aprendemos sobre as parábolas, palavra composta por duas palavras gregas, balu, que significa jogar, e para, que significa ao lado de. A parábola é uma história ou ilustração jogada ao lado de uma verdade que tentamos ensinar. O que é um símbolo? Novamente vamos nos remeter ao grego para entender. Esta palavra também é composta pela palavra balo, que significa jogar. Só que agora vem acompanhada por um símbolo, que significa do outro lado. Com o símbolo você tem uma ilustração ou uma história jogada do outro lado, com o objetivo de fazer você entender a verdade que está sendo ilustrada ou ensinada. O autor vai jogar estas ilustrações na nossa frente, diante das nossas mentes, para ilustrar uma verdade. O Apocalipse é um livro cheio de símbolos, verdades e ilustrações jogados diante das nossas mentes porque o seu objetivo é revelar Jesus Cristo como Ele era, como Ele é e como Ele sempre será. A primeira chave que mencionamos é o Espírito Santo. Não conseguimos entender nenhuma verdade espiritual sem o Espírito Santo. Isso é particularmente verdadeiro em relação ao livro do Apocalipse. Não conseguiremos entender a revelação do futuro sem a chave mestre ou o Espírito Santo. De acordo com Jesus, a principal função do Espírito Santo é nos revelar as verdades espirituais referente ao que está para acontecer. João 16. Por isso, no que concerne ao futuro e aos fatos espirituais que ainda não se cumpriram, precisamos da chave mestra, o Espírito Santo. Com a chave mestra, o Espírito Santo, a próxima coisa que precisamos é perceber que todos os símbolos do Apocalipse são símbolos bíblicos. A chave para entender estes símbolos bíblicos é buscar outras ocorrências dele nas Escrituras. Se entendermos o significado destes símbolos em outras passagens da Bíblia, as chances de entendermos o significado deles no livro do Apocalipse serão bem maiores. Tendo isto em mente, comentaremos sobre o tema do Apocalipse e o começo e o fim. O sumo sacerdote no tabernáculo, no deserto e no templo de Salomão, usava a estola sacerdotal, bordada com pedras que representavam as tribos de Israel. Essa ilustração está registrada no capítulo 4 do Apocalipse. Quando a porta do céu se abriu, foi visto um trono, e sobre ele alguém sentado com aspecto semelhante às pedras jaspe e sardônio. Também havia um arco-íris ao redor do trono, como uma esmeralda. Estas pedras preciosas eram joias que representavam as 12 tribos de Israel. Cada nome de tribo possui um significado, e a primeira joia representava a tribo de Ruben, a primeira tribo, que significava veja, meu filho. A última das 12 tribos era Benjamim, que significa o filho da minha mão direita. A esmeralda representava a tribo de Judá, que significa louvor. Portanto, no capítulo 4 do Apocalipse, na visão do céu e do trono, nesta linguagem de sinais, a mensagem era: veja, meu filho, o filho da minha mão direita, louvai-o. Nos capítulos 4 e 5 observamos um louvor e uma adoração muito bonitos, e que Deus, o Pai, transfere o centro da adoração no céu dele para seu filho, o Cordeiro, com a aparência de ter sido sacrificado. Deus está dizendo: adorem meu filho por causa do que ele foi, do que ele é e do que ele sempre será. Adorem meu filho. Estou explicando isso para mostrar que os símbolos do Apocalipse são símbolos bíblicos e que é importante conhecer o significado desses símbolos bíblicos. Volte para o capítulo 28 de Êxodo e leia a descrição da estola sacerdotal. Aí você poderá entender o que estes símbolos bíblicos significam quando ler o Apocalipse. Estas pedras preciosas mencionadas junto com aquele que está sentado no trono no céu são símbolos bíblicos. Como todos esses símbolos são bíblicos, você pode ver por que os livros da Bíblia foram organizados da forma que o livro de Apocalipse ficasse por último. O pré-requisito para compreender o Apocalipse é entender os outros 65 livros da Bíblia. É por isso que fico espantado quando um recém-convertido diz que o primeiro livro da Bíblia que ele quer ler é o Apocalipse. Geralmente eles acabam não entendendo nada, e dá para saber por quê, né? Isso acontece não só porque esses símbolos são criptográficos, mas também porque o pré-requisito básico para entendê-los é entender toda a Bíblia. Por isso acho que a posição do livro do Apocalipse na Bíblia é a mais apropriada. Eu gostaria de exemplificar esta chave usando outros símbolos. Observe, por exemplo, os seguintes versículos: Apocalipse 1:4, 4:5 e Apocalipse 5:6, que mencionam os sete Espíritos de Deus. Diz assim: João, às sete igrejas da província da Ásia, a vocês graça e paz da parte daquele que é, que era e que há de vir, dos sete espíritos que estão diante do seu trono. Do trono saíam relâmpagos, vozes e trovões. Diante dele estavam acesas sete lâmpadas de fogo, que são os sete espíritos de Deus. Depois vinha um cordeiro que parecia ter estado morto em pé no centro do trono, cercado pelos quatro seres viventes e pelos anciãos. Ele tinha sete chifres e sete olhos, que são os sete Espíritos de Deus enviados a toda a terra. O que são os sete Espíritos de Deus? Você já tinha ouvido falar dos sete Espíritos de Deus? Aquelas pessoas que estudam os números na Bíblia afirmam que o número sete significa perfeição ou plenitude. Isso sugere que os sete Espíritos de Deus são a expressão perfeita de Deus. Entretanto, muitos estudiosos acreditam que a expressão os sete espíritos de Deus nos remete às profecias de Isaías. Em Isaías 11, versículos 1 e 2, o príncipe dos profetas apresenta a profecia dos sete espíritos de Deus, cumprida pelo apóstolo João no Apocalipse. Um ramo surgirá do trono de Jessé, e das suas raízes brotará um renovo. O Espírito do Senhor repousará sobre ele. O Espírito que dá sabedoria, aí temos o 2. O entendimento, 3. O Espírito que traz conselho, 4. E poder, 5. O Espírito que dá conhecimento, 6. E temor do Senhor, com estes são 7. Isaías estava falando que o Messias viria e quando ele viesse seria a expressão completa de Deus, que na sua essência é um Espírito. De acordo com Isaías, Jesus Cristo exemplificaria esse perfil de 7 características de uma vida que é verdadeiramente cheia do Espírito e controlado por ele. Vocês já sabem que gosto de encerrar nossa aula lançando um desafio. Como o nosso tempo hoje já acabou, deixo com vocês o seguinte desafio. Na sua opinião, o que é um crente cheio do Espírito? O que é um pastor cheio do Espírito? Muitas pessoas responderiam minha pergunta dizendo que uma pessoa cheia do Espírito é aquela que talvez fale em línguas. Para mim, uma pessoa verdadeiramente cheia do Espírito ou controlada pelo Espírito é aquela pessoa que, pela graça de Deus, demonstra estas 7 manifestações espirituais descritas no Apocalipse pelo apóstolo João e pelo profeta Isaías no capítulo 11 de sua profecia como os 7 Espíritos de Deus. A descrição perfeita destes 7 Espíritos, como Isaías profetizou, é a vida de Jesus Cristo. Quando o apóstolo Paulo ordenou: não se embriaguem com vinho, que leva à libertinagem, mas deixem-se encher pelo Espírito, ele estava falando sobre sermos iguais a Cristo. Por causa de alguns excessos, muitos seguidores de Cristo têm medo de ser crentes cheios do Espírito. Mas vocês acham que alguém deveria se sentir intimidado de manifestar estas 7 qualidades espirituais descritas pelo apóstolo João e pelo profeta Isaías? Então, o desafio é exatamente esse. Descubra exatamente o que é ser cheio do Espírito Santo. Você não gostaria de ser como Jesus Cristo? Você não acha que todos nós devemos procurar ser como Cristo? É que possamos ser verdadeiros imitadores do Senhor Jesus Cristo. E assim vamos ter uma vida vitoriosa cada dia da nossa existência. Meu desejo é que Deus possa lhe abençoar grandemente, principalmente que possamos estar preparados para o grande dia da volta do Senhor Jesus. Pense nisso e até o próximo programa.
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3: Mas onde o pecado abundou, superabundou a graça, para que assim como o pecado veio a reinar na morte, assim também viesse a reinar a graça pela justiça para a vida eterna, por Jesus Cristo nosso Senhor. Romanos 5, 20 e 21.

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1: 15 horas e 16 minutos.

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Mas nós, porque somos do dia, sejamos sóbrios, vestindo-nos da couraça da fé e do amor, e tendo por capacete a esperança da salvação. Porque Deus não nos destinou para a ira, mas para alcançarmos a salvação por nosso Senhor Jesus Cristo. 1 Tessalonicenses 5, 8 e 9.

0: Não pode.
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3: Paz do Senhor, meus queridos, pastor Donizete novamente, aqui da Igreja da Promessa. Estou no centro nervoso da cidade de Los Angeles, aqui na Califórnia. Viemos ao consulado brasileiro aqui, tratar alguns assuntos, e me lembrei, falando do consulado, que nós devemos, de vez em quando, renovar nosso passaporte. Temos que olhar se o nosso passaporte não está vencendo. Se o passaporte vencer, você não consegue viajar, não consegue sair do país, você não consegue ir para a sua terra natal. E eu me lembrei de 2 Coríntios 13, 5, que diz assim, que nós devemos ver, examinar nós mesmos, nem nós estamos na fé. Lembrei do passaporte. Nós temos um passaporte para o céu, mas nós devemos sempre estar vendo a renovação dele, para não ficarmos de repente com o passaporte do céu vencido. O que é isso? Vigiando a nossa vida espiritual, para ver se nós estamos na fé, se nós não decaímos para algum assunto, algum pecado não confessado, alguma coisa que atrapalha o nosso passaporte estar em dia para entrar na Sião Celeste. Fica a dica, vamos observar nosso passaporte, o da terra, mas o do céu também, a cada dia. Deus te abençoe, a paz do Senhor.
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4: 15 horas e 31 minutos.
5: Seja bendito o nome de Deus para todo sempre, porque são dele a sabedoria e a força. Ele muda os tempos e as estações. Ele remove os reis e estabelece os reis. É Ele quem dá sabedoria aos sábios e o entendimento aos entendidos. Ele revela o profundo e o escondido, conhece o que está em trevas e com Ele mora a luz. Daniel 2, 20, 21, 22.
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0: Só existe um jeito de beber de Deus. Quantos querem mais de Deus? Diga para quem está do seu lado, você precisa se esvaziar de você mesmo. Quantos querem? Eu quero. Aleluia. Diga ao Senhor nessa noite.
1: Confia ao Senhor as tuas obras e teus pensamentos serão estabelecidos. Provérbios 16:3.

0: Lembra-te também do teu Criador nos dias da tua mocidade, antes que venham os maus dias e cheguem os anos em que dirás: não tenho prazer neles. Eclesiastes 12:1.
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2: 15 horas e 46 minutos.
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0: Senhor pelejará por vós, e vós vos calareis. Êxodo 14, 14.
1: 15 horas e 53 minutos.

Exorto, pois, antes de tudo, que se façam súplicas, orações, intercessões e ações de graças por todos os homens, pelos reis e por todos os que exercem autoridade, para que tenhamos uma vida tranquila e sossegada em toda piedade e honestidade. 1 Timóteo 2, 1 e 2.

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1: 16 horas em ponto.
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Assim vos diz o Senhor: não temais, nem vos assusteis por causa desta grande multidão, porque a peleja não é vossa, mas de Deus. 2 Crônicas 20:15.

0: este anel pelo máximo possível, mas não aceite menos que uma moeda de ouro. E o jovem pegou o anel e partiu. Ofereceu a algumas pessoas, que olhavam com algum interesse, mas quando o jovem mencionava a moeda de ouro, alguns riam, outros saíam sem ao menos olhar para ele. Abatido pelo fracasso, resolveu voltar. E diante do seu professor disse: "Sinto muito, mas é impossível conseguir o que pediu pelo anel." E o professor disse: "Devemos saber então quanto vale. Vá até o joalheiro, diga-lhe que quer vender o anel e pergunte quanto ele dá. Mas não importa o quanto ele lhe ofereça, não o venda. Volte aqui com o anel." O joalheiro examinou o anel, pesou e disse: "Agora não posso dar mais que 58 moedas de ouro por este anel." 58 moedas de ouro!" exclamou o jovem. "Sim", disse o joalheiro. "Mas se não for urgente, eu posso oferecer até 70 moedas de ouro." Então o jovem pegou o anel e voltou emocionado à escola para contar ao professor. Depois de ouvir tudo o que o jovem lhe contou, o professor disse: "Somos como esse anel, uma joia valiosa e única, e ninguém além do grande joalheiro, nosso Deus e Pai, que deu seu Filho Jesus por amor de nós, sabe o nosso real valor."
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0: Ó Senhor, quão multiformes são as tuas obras. Todas elas as fizeste com sabedoria. A terra está cheia das tuas riquezas. Salmos 104, 24.

Se algum de vós tem falta de sabedoria, peça a Deus, que a todos dá liberalmente e não censura, e ser-lhe-á dada. Tiago 1:5.

0: 16:30.
1: O Senhor te guiará continuamente e te fartará até em lugares áridos e fortificará os teus ossos. Serás como um jardim regado e como um manancial cujas águas nunca falham. Isaías 58:11.
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os resgatados do Senhor voltarão e virão a Sião com júbilo, e alegria eterna verá sobre as suas cabeças. Gozo e alegria alcançarão, e deles fugirá a tristeza e o gemido. Isaías 35:10.

0: Todo o caminho do homem é reto aos seus olhos, mas o Senhor pesa os corações. Provérbios 21:2.
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2: 16:45.
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0: Mas a vereda dos justos é como a luz da aurora, que vai brilhando mais e mais até ser dia perfeito. Provérbios 4:18.
1: Dezesseis horas e 53 minutos.

A melhor notícia. Certamente ficaríamos felizes se ouvíssemos que o preço da gasolina baixou, que a violência acabou e que foi descoberta a cura para a AIDS e o câncer, que as drogas não existem mais e que o desemprego faz parte do passado, que o salário vai aumentar e que a felicidade e a paz imperam por todo o planeta, que as fatalidades e tragédias não mais acontecem e que os problemas acabaram. Realmente seria muito bom que isso fosse verdade, mas nem tudo que gostaríamos de ouvir é somente um sonho. A melhor notícia é: não fomos abandonados neste mundo cheio de problemas e pecados. Jesus voltará e colocará um fim na dor, nas lágrimas e no sofrimento. A paz e a felicidade serão eternas para os que confiam nele. Não espere mais. Aceite Jesus e garanta o seu futuro.

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1: 17 horas e 1 minuto.
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Honra teu pai e a tua mãe, que é o primeiro mandamento com promessa, para que te vá bem e sejas de longa vida sobre a terra. E vós, pais, não provoqueis a ira vossos filhos, mas criai-os na disciplina e admoestação do Senhor. Efésios 6, 2 a 4.

0: Eis que eu envio um anjo adiante de ti para guardar-te pelo caminho e conduzir-te ao lugar que te tenho preparado. Êxodo 23, 20.
1: E vamos chegando com essa gaita pampiana do Rio Grande.

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1: 17 horas e 15 minutos.
2: Para onde me irei do teu espírito? Ou para onde fugirei da tua presença? Se subir ao céu, tu aí estás. Se fizer no céu a minha cama, eis que tu ali estás também. Se tomar as asas da alva, se habitar nas extremidades do mar, ainda ali a tua mão me guiará e a tua destra me susterá. Salmos 139, 7, 8, 9, 10.
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e o mundo não acabou. Pessoas de várias regiões do globo terrestre têm previsto o fim do mundo. Cria-se grande expectativa sobre o tema. O temido bug do milênio não mostrou a cara e o mundo não acabou. Mas fica a pergunta, e se tudo tivesse acabado, aonde você estaria? Pense nisso e saiba que Jesus seria a única saída.

o Senhor te porá por cabeça e não por cauda, se obedeceres aos mandamentos do Senhor teu Deus. Deuteronômio 28, 13.

0: 17:32.
1: Mas vós sois a geração eleita, o sacerdócio real, a nação santa, o povo adquirido, para que anuncieis as grandezas daquele que vos chamou das trevas para a sua maravilhosa luz. 1 Pedro 2:9.
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Ele cuida de você. Logo após um ataque terrorista, alguns sobreviventes foram convidados para compartilharem o que havia acontecido em suas vidas. Em todos os casos, ocorreram pequenos detalhes que fizeram grande diferença naquele dia. O chefe de uma empresa havia chegado tarde porque aquele era o primeiro dia de seu filho na escola. Uma senhora atrasou-se porque o despertador não funcionou. Outra ficou presa num congestionamento no trânsito. Alguém havia perdido o ônibus. Outro teve dificuldade em fazer o carro funcionar. Havia muitos outros casos, detalhes ou contratempos que salvaram suas vidas. Então o senhor disse: hoje, quando pego um congestionamento no trânsito, perco um elevador, atendo uma ligação telefônica no momento da saída, pequenas coisas que me aborreciam, penso comigo: estou exatamente onde Deus quer que eu esteja neste momento. Na próxima vez em que parecer que tudo está errado, não fique triste. Louve a Deus e agradeça, porque Ele está cuidando de você.

0: a palavra de Deus é pura. Ele é um escudo para os que nele confiam. Provérbios 35.
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2: 17:47.
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0: No princípio era o Verbo, e o Verbo estava com Deus, e o Verbo era Deus. Ele estava no princípio com Deus. Todas as coisas foram feitas por intermédio dele. E sem ele, nada do que foi feito se fez. Nele estava a vida, e a vida era a luz dos homens. A luz resplandece nas trevas, e as trevas não prevaleceram contra ela. João 1:1-5.
1: 17 horas e 51 minutos.

0: Deus abençoe, gente. É um privilégio estar aqui. As palmas mais fortes para Jesus. Glória a Deus.
1: Instrui o menino no caminho em que deve andar, e até quando envelhecer não se desviará dele. Provérbios 22:6.

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1: 18 horas e 15 minutos.
2: Sonhei com Deus. Sonhei que Deus falou comigo dizendo: meu filho, eu estou aqui e sei o que pensas. E eu disse: então responde-me, Senhor, por que existem pessoas tão infelizes no mundo? Deus respondeu: se apressam em crescer e depois desejam ser crianças novamente. Perdem sua saúde para ganhar dinheiro. Em seguida, perdem o dinheiro para recuperar sua saúde. Pensam ansiosamente sobre o futuro e se esquecem de viver o presente, de tal forma que não vivem nem o presente nem o futuro. Vivem suas vidas como se nunca fossem morrer e morrem como se nunca tivessem vivido. Então perguntei: que lições de vida o Senhor quer que aprendam? E ele respondeu: que uma pessoa rica não é aquela que tem o máximo, mas sim a que precisa do mínimo. E que de nada vale o homem ganhar o mundo inteiro e perder a sua alma. E aprendam que eu estou aqui sempre.
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Rei dos séculos, imortal, invisível, ao único Deus, seja honra e glória para todo sempre. 1 Timóteo 1:17.

0: 18:32.
1: Porque a nossa leve e momentânea tribulação produz para nós cada vez mais abundantemente um eterno peso de glória. 2 Coríntios 4:17.
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0: temais, estai quietos e vede o livramento do Senhor que hoje vos fará. Êxodo 14, 13.
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2: 18 horas e 49 minutos.
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0: pensai nas coisas que são de cima, e não nas que são da terra. Colossenses 3:2.
1: 18 horas e 54 minutos.

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1: 19 horas em ponto.
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1: 19 horas e 19 minutos.
2: Perseverai na oração, velando nela com ações de graças. Colossenses 4:2.
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Senhor, Tu me sondas e me conheces. Tu conheces o meu sentar e o meu levantar. De longe entendes o meu pensamento. Esquadrinhas o meu andar e o meu deitar. E conheces todos os meus caminhos. Salmos 139, 1, 2 e 3.

0: 19:33.
1: E estas palavras que hoje te ordeno estarão no teu coração, e as ensinarás a teus filhos, e delas falarás sentado em tua casa e andando pelo caminho, ao deitar-te e ao levantar-te. Deuteronômio 6:6-7.
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os passos de Jesus. Ninguém jamais andou como Jesus. Passo a passo, ele se dirigia ao esquife em meio ao cortejo para trazer à vida aquele que já estava morto. Passo a passo, a mulher que padecia de fluxo de sangue toca-o. O mal se foi e Jesus diz: vai em paz, a tua fé te salvou. Passo a passo, em meio a uma tempestade, aproxima-se do barco andando sobre as águas e repreende o vento e a fúria da água. Passos que por onde passam, tudo transforma. Agora esses pés feridos caminham sustentando um peso maior, o de uma cruz. Que passos são esses que por onde passam deixam uma marca do sangue? Pregam as mãos e os pés e levantam a cruz para que todos vejam. Não há passos. Ele rende seu espírito, consuma sua obra e morre. Mas no inferno ouvem-se passos fortes e vitoriosos. São passos que libertam. Jesus toma as chaves do inferno e da morte, e ao terceiro dia ressurge em vida. Agora são passos gloriosos, passos que caminham comigo, passos que caminham com você. Esses são os passos de Jesus.

e cumprindo seu dia de Pentecostes, estavam todos reunidos no mesmo lugar. E de repente veio do céu um som como de um vento impetuoso, que encheu toda a casa que eles estavam assentados. E foram vistas por eles línguas repartidas como de fogo,

0: Hospital do Senhor. 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
2: 19:49.
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0: Aquele que diz estar nele também deve andar como ele andou. 1 João 2:6.
2: 19:50.
5: Para cantar comigo esse lindo hino, a dupla Ingrid e Daiane.

0: só o Senhor pode transformar a nossa vida, Deus.
1: Aleluia.
0: Tu és fiel, Senhor. Glória a Deus.
1: Aleluia, Jesus.
0: Amém.
1: Glória ao teu nome, Senhor.
2: Sujeitai-vos, pois, a Deus, mas resisti ao diabo, e ele fugirá de vós. Tiago 4:7.

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1: 20 horas e 4 minutos.
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confia no Senhor de todo o teu coração, e não te estribes no teu próprio entendimento. Reconhece-o em todos os teus caminhos, e ele endireitará as tuas veredas. Provérbios 3, 5 e 6.

A idolatria. Em uma cidade do interior havia um senhor que estava muito enfermo, porém cria que Deus iria curá-lo. Certo dia, um amigo foi visitá-lo e, ao ver que ele estava doente, disse: "Chegou uma santa na cidade, e se eu fosse você, iria até lá e tocaria nela para receber uma graça, quem sabe a cura." E ele respondeu: "Eu não vou, pois não creio nisso. Somente o Deus verdadeiro que fez os céus e a terra pode me curar." Alguns dias se passaram e novamente fizeram-lhe o convite para que fosse até a santa, que certamente seria curado. Mas desta vez resolveu fazer o seguinte: disse que iria, porém antes teria que pegar o seu cachorro e amarrar na varanda de sua casa para cuidar dela até que voltasse.

passe. Então foi, em seguida voltou com um enorme cachorro feito de gesso que enfeitava o seu jardim e fez como havia dito. Então, surpreso, o amigo lhe disse: "Não estou entendendo. Como esse cachorro pode cuidar da sua casa sendo de gesso?" E ele respondeu: "Pois é, da mesma forma eu te pergunto como algo feito de barro pelas mãos dos homens poderá me curar." E aquele homem ficou sem saber o que dizer e foi embora, mas certamente com uma nova convicção a respeito da grande verdade descrita na palavra de Deus, a de que existe só um mediador entre Deus e os homens, e este é Jesus.

0: 20 horas e 31 minutos.
1: Porque a palavra da cruz é deveras loucura para os que perecem, mas para nós que somos salvos, é o poder de Deus. 1 Coríntios 1:18.
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ao Senhor, nosso Deus, o nosso louvor, a nossa honra, a nossa glória. Somos nada, Pai. Somos pó. Até mesmo o nosso louvor é ofensivo e não é suficiente. Que o sangue do Senhor purifique o nosso louvor e o apresente diante do trono do Senhor. Que esse louvor torne para nós em forma de bênçãos, Pai. Nós possamos, Senhor, sentir o sorriso que vem do trono de Deus, iluminando a nossa vida e o nosso coração. Em nome de Jesus, amém.

0: Deus não nos deu espírito de temor, mas de fortaleza e de amor e de moderação. 2 Timóteo 1:7.
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2: 20:48.
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0: um Pai Nosso. Não digas Pai, se a cada dia não te comportas como um filho. Não digas Nosso, se vives isolado em teu egoísmo. Não digas que estás no céu, se só pensas nas coisas terrenas. Não digas, santificado seja o teu nome, se não o honras. Não digas, venha a nós o teu reino, se o confundes com o êxito material. Não digas, faça-se a tua vontade, se não a aceita como é. Não digas, assim na terra como no céu, se duvidas da existência do inferno. Não digas, o pão nosso de cada dia, se não te preocupas com quem tem fome. Não digas, perdoa as nossas ofensas, se guardas rancor de teus irmãos. Não digas, livra-nos do mal, se amas o pecado. Não digas, amém, se não entendes e não dás crédito às palavras do Pai Nosso. Às vezes, refletir em tempo pode fazer a diferença entre a vida ou a morte eterna. Sempre a decisão é nossa.
1: 20 horas e 54 minutos.

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1: Seja muito bem-vindo a mais um Encontro com a Palavra. Se você está ouvindo esse programa pela primeira vez, saiba que ele é parte de um curso de estudo de todos os livros da Bíblia e já estudamos 65 dos 66 livros que a compõem. Hoje comentaremos sobre o último e talvez o mais difícil dos seus livros, que é o Apocalipse. E você é nosso convidado. O livro do Apocalipse é a revelação de Jesus Cristo. Observe,